0: cara, que eu sou muito fã do John Fogerty do Creedence. Eu acho uma banda absurda. Ele com 80 e tantos anos, você vê ele fazendo show ainda, publicando nas redes sociais dele. O vozinho, já é um vozinho quebrando tudo, maravilhoso, junto com Foo Fighters. Aí tivemos a banda Thunder Pussy fazendo Taking Care of Business, de Beckman Turner Overdrive, banda canadense, muito legal. E do Culto ao Coma, banda independente, fazendo Como Nossos Pais, de Belchior. Esse foi o Rock Diversão de hoje, 27 de setembro de 2026. Agora só vejo vocês o mês que vem. Em outubro estou de volta. Estamos chegando aí, dia das crianças também, hein? É isso aí, galera. Muito obrigado pela audiência, pela companhia de vocês hoje nesse domingão. E eu espero que vocês tenham uma semana linda. Fiquem com Deus. Fiquem agora com Nazi e os Irmãos do Blues. Fui!
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7: Boa noite, ouvintes ligados na rede Kiss FM. Começou mais um programa Nazi, os Irmãos do Blues, que sempre está com você às 21 horas aqui na rede Kiss FM. Nesse mês de setembro, eu estou dedicando programas a grandes gaitistas brasileiros. E o de hoje é o John Harp, também conhecido como João da Gaita. Um cara incrível, virtuoso da gaita. Eu tenho o prazer de já ter tido ele me acompanhando no palco várias vezes, né? E vou mostrar pra vocês o álbum dele chamado How Can I Lose What I Never Had? Ou seja, como eu posso perder uma coisa que eu nunca tive? Isso é o máximo, isso é blues. Começando com Running Wild e depois Call It Blues.

Vocês ouviram How Can I Lose What I Never Had, a faixa título, composição do John Harp, e antes Call It Blues, também do John Harp, e antes ainda Running Wild. O John Harp, ele nasceu em Ribeirão Preto, começou a tocar gaita e a se envolver com o blues ainda na adolescência. E ele ficou conhecido por misturar o blues tradicional e moderno com pitadas de ritmos brasileiros. Voltamos aqui a esse álbum dele, mostrando para vocês agora Please Leave Me Alone. E depois, If the Sun Deigns to Shine.

0: vocês ouviram John Harp no álbum How Can I Lose What I Never Had, com California Girl e antes Edison Dennis to Shine. Esse álbum que eu estou mostrando para vocês, ele saiu em 2019 e ele foi gravado totalmente na Califórnia, inclusive com músicos locais. Esse é um diferencial desse trabalho dele, né? Ele realmente tem um talento internacional no blues. Nós vamos para os nossos comerciais e daqui a pouco a gente volta aí com mais blues.
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18: Já estamos de volta agora para a segunda parte do programa. Vamos agora de Miracle, depois Hothead Woman.

Vocês ouviram com John Harp do álbum How Can I Lose What I Never Had, Portishead Woman. E antes ainda, Miracle, fiquem com mais blues.

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E aí, pessoal, boa noite. Vitor Modesto, programa Backstage no ar na Kiss FM, que vocês ouvem também pelo aplicativo da Kiss e pelo site kissfm.com.br. Hoje, Backstage 2019, 38ª temporada do programa, que traz todo domingo na Kiss FM 120 minutos com o melhor da música pesada. E hoje teremos por aqui Anthrax, Godslave, Ancients, Creator, Persevera, Novas e Tigers of Phantom, Master, Doro, Udo, rolo também o Repeteco na nova do Saxon. Teremos também novas de Trivium, Green Lung, Backstage The Classics com Metallica, Beckman Turner, Overdrive, Whitesnake e Slayer. E Backstage Releituras, entre muitas informações no meio heavy mundial. 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Boa sorte a todos. Primeira sequência do Backstage 2019 com Anthrax, mais uma do álbum Cursum Perfício. Nome do som de Long Good. Vai, depois tem os alemães do Godslave, The Road Not Taken, do novo álbum que acabou de ser lançado e que leva o nome de Godslave. Fechando e atendendo a pedidos, Ancients lá de Vancouver, Canadá, com Humanist. É uma regravação de um som deles mesmo. Confira aí as 3 primeiras do Backstage.

Foi legal pra vocês essas três primeiras do backstage. Rolei Anthrax, Godslave, Unsheds, aí ao fundo Creator. Olá pra vocês aí, 666 World Divided, ao vivo no Corrupted Blood Records, com participação da Alicia White Glass. Ficou legal essa versão aí. Na sequência tem o Persevera, com o primeiro single. Já rolei esse som, é bem legal, For Ancient One, que fará parte do segundo álbum do Persevera Awake, que sai em breve. Confiram aí. Backstage.

0: Fechando o primeiro bloco do Backstage na Kiss, Creator e Persevera, o primeiro single dos quatro que eles lançam antes de lançarem o novo álbum, que leva o nome de Awake for Ancient One. Já volto depois do break, tem nova de Tigers of Phantom, Master, Repeteco na nova do Saxon, tem Megadeth, tem Udo e Douro.
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De volta com o Backstage na Kiss FM. Pessoal, dia 3 de outubro, sabadão agora, tem o Sonata Ártica ao vivo aqui em São Paulo na áudio. E eu tô sorteando 4 pares de ingressos para esse show. Vá lá no meu perfil no Instagram, @VitorMonesso, corre pro direct nome RG, que amanhã cedo entre em contato com os ganhadores que irão receber os QR Codes que darão acesso ao show. Lembrando, os ingressos para Sonata Ártica já estão à venda lá no site clubedoingresso.com. E a gente começa o segundo bloco com novas de Tigers of Pantan, Rise Up, do novo álbum Electrified. Na sequência, nova de Master, Among the Seeds of Death, do álbum de mesmo nome, que sai dia 16 de outubro. Fechando a sequência, Saxon Repeteco na nova Gods of Thunder, do novo álbum de mesmo nome, que sai em janeiro. Confiram aí.

três primeiras do segundo bloco foram as novas de Tigers of Phantom Master e o repeteco na nova do Saxon Gods of Thunder. Aí ao fundo, Megadeth rola pra vocês aí, Tipping Point, ao vivo lá no festival polonês, o Mystic Festival, que aconteceu recentemente aí em 2026, tá bom? Depois tem novo single do Udo, You Die Trying. Fala parte do 20º álbum de estúdio do Udo, Voodoo Ranger. Será lançado dia 8 de janeiro. Depois, o novo single da Doro com Rock You to Death. Confira aí.

0: fechando a primeira hora do Backstage, rolei pra vocês aí Megadeth com Tipping Point, ao vivo no Mystic Festival lá na Polônia, novas de Udo e Doro. 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E eu já volto com Backstage The Classics. Tem Metallica, Beckman Turner, Overdrive, Whitesnake e Slayer.
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7: Backstage de volta na Kiss FM para a segunda hora do programa. Não se esqueçam, backstage todo domingo na Kiss FM, a partir das 22 horas, trazendo o melhor da música pesada. Antes, porém, e às vezes, e se as perguntas não forem legais, eu vou parar. Tem o Televitão, tô avisando, hein? Televitão, todo domingo ou quase todo domingo, 20 horas, lá no meu perfil no Instagram, @VitãoBonesso. Lembrando também que essa edição do Backstage fica disponível durante toda a semana no site programabackstage.com. Vamos em Backstage. Stage the Classics. Começamos com Metallica, Fight Fire with Fire, do álbum Ride the Lightning. Hoje está fazendo 40 anos da morte do ex-baixista do Metallica, Cliff Burton. Na sequência tem Beckman Turner, Overdrive, com Find Out About Love, do álbum Head On, de 1975. Hoje também o guitarrista, fundador e vocalista do Beckman Turner, Overdrive, o Randy Beckman, completando 83 anos ainda em atividade. Tem mais aniversariante, David Coverdale, que terça-feira passada, dia 22 de setembro, completou 75 anos, a gente ouve Whitesnake com Steelway, do álbum Snakebite. E fechando, Slayer, Killing Fields, do sexto álbum do Slayer, Divine Intervention. É o sexto álbum de estúdio que hoje está completando 32 anos de lançamento.
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Ou então Backstage The Classics com Metallica, Beckman, Turner, Overdrive, Whitesnake e Slayer. 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Lembrando que o Amorphis se apresenta também nos dias 15 de outubro no Torque and Roll em Curitiba e 17 de outubro no Mr. Rock em Belo Horizonte, numa realização do Bangers Open Air. 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E a gente ouve encerrando o terceiro bloco Sonata Ártica com Full Moon. 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

0: galera, o terceiro bloco do Backstage, fomos com Sonata Ártica Full Moon, já volto com novas e Trivium, Green Lung e Backstage Releituras.
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1: Backstage de volta na Kiss FM, abrindo esse bloco aí, a reestreia na programação do Backstage do projeto Lunas Tangram, capitaneado pelo meu amigo do Gama, que já há algum tempo lançou nas plataformas de streaming o EP Silent Pain. Inclusive a faixa título Backstage mostrou várias vezes, e agora o peso e a sofisticação sonora de Silent Pain acaba de ser lançado em formato físico, em CD e também em vinil para o deleite dos fãs de AOR progressivo e melódico, com uma sonoridade única que conta com participações estelares de Tony Harmel, da banda TNT, Oliver Hartman, do Avantasia, Terry Lowes, do Great White e XYZ, e tem também o Steve Overland, do FM. Lembrando que o EP Silent Pain, Lunas Tangram, tanto em formato CD como em vinil, tem uma tiragem limitada. O vinil em 100 cópias transparentes e 100 cópias brancas disponíveis no mundo todo, e o CD apenas 300 cópias. E ambos você adquire nas lojas Die Hard e Animal Records na Galeria do Rock, ou direto na gravadora pelo site frequencyjunction.com. Você pode comprar também diretamente com o do Gama pelo e-mail durvalgama3@fxstudios.com.br. E maiores informações, acesse aí o canal do Lunas Tangram no YouTube. Vamos ouvir Where in the World. Na sequência, o novo single do Trivium, Dead Inside of Me, e os ingleses do Green Lung com Evil in This House, que faz parte do novo álbum da banda Necropolitan. Confira aí.
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0: Abrindo o quarto bloco do backstage, rolei pra vocês Lunar Stancran com Where in the World, e depois a nova de Trivial e Green Lung. Vamos com backstage releituras, aí ao fundo Halloween. Fala pra vocês aí momentos da apresentação que eles fizeram no último dia 19 de setembro aqui em São Paulo, com um trechinho de Suspicious Mind, que se tornou muito famosa na voz de Elvis Presley, emendando com Yesterday dos Beatles. E depois ainda o Halloween fazendo White Room do Cream, faixa que está naquele álbum de covers, Metal Jukebox, que eles lançaram um tempo atrás. Confira aí o Backstage Releituras.
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1: Ponto final na edição 2019 do Backstage na Kiss FM com Backstage Releituras. Rolei o Halloween fazendo Suspicious Mind, um pedacinho só, que ficou mundialmente famosa na voz de Elvis Presley e Yesterday dos Beatles. No último dia 19 de setembro aqui em São Paulo, e também o Halloween com White Room do Cream. Muito obrigado a todos pela audiência, obrigado a todos que participaram da promoção dos ingressos para a Sonata Ártica. Amanhã cedo entre em contato com os ganhadores que irão receber via WhatsApp, os QR Codes que darão acesso ao show, beleza? Continuando aqui, tem muito Classic Rock na sequência e nós voltamos. E o Backstage volta domingo que vem a partir das 22 horas. Ótima semana, valeu!
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20: Todos devidamente acordados essa manhã, sejam todos bem-vindos. E pra começar o seu dia com o melhor do rock and roll, escolheu aqui, escolheu bem, hein? Escolha certa, tá aqui, ó, Van Halen, Top of the World. É só o começo.

0: 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Bom dia, nação. 5:28.
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É nossa uma hora com o começo aí com Ghost, Mariana Cross, com You Too, If God Will Send This Angel, Guns N' Roses, You Could Be Mine, Van Halen, Top of the World, Caixa Amplificada da Mondial, e você ligado na Kiss. Não se esqueça, no 998874343, manda nome completo, manda RG e o conto é no finalzinho. Agora já conto que você vai curtir agora. Aumenta aí. Red Hot Chili Peppers, Blood Sugar, Sexy Magic.

0: 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Bom dia, nação. 5:46.
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0: 6:56, terminando a nossa primeira hora juntos, essa manhã de segunda-feira, 28 de setembro, dando boas-vindas para você que já está começando o seu dia, terminando o seu plantão, se preparando para ir para a escola. Muito bom, estamos juntos aqui nessa manhã na Kiss FM e ainda falando para Eduardo Santana, que ele tem que vir aqui, Dudu, porque tem uma caixa amplificada da Mondia separadinha aqui para você. Essa, a primeira da semana, é sua. Eduardo Santana, RG Final 9874. É a partir de amanhã, tá? Tem 5 dias úteis. Bora! Daqui a pouco, o nosso cafeteria. Muito rápido. Tô esperando aqui você mandar aquele áudio pedindo aquele som. Vai lá. E ainda, manda nome completo, manda RG, tamanho da camiseta, porque tem camiseta aqui no nosso cafeteria que já vai começar. E claro, a cafeteria Smart Coffee na sexta. Então, aquela frase que te habilita você a participar da promoção. Eu começo meu dia ouvindo a Kiss FM.
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0: 6:03.
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0: Ó, um cafezinho bem passado é sempre bem-vindo. E uma programação bem feita, então? Ah, combinou. É assim o nosso cafeteria dessa segunda-feira, 28 de setembro, com a sua participação. Sejam todos bem-vindos.
6: Bom dia, Vani.
0: Bom dia.
6: Bom dia a toda a galera da Kiss FM. Eu já acordo com essa rádio maravilhosa, a melhor rádio do Brasil. Ó, vamos começar essa segunda-feira, última semana no mês de setembro, ouvindo Queen, Another the Buster Dust. Afinal de contas, a vida é rock and roll. Não deixa nunca, nunca o rock sair de você. Josafá, Vila Campestre, Jabaquara, São Paulo. E

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1: Cara, ligada na Kiss FM, a melhor rádio de rock desse planeta. Aqui quem fala é Paulinho de Osasco, passando aqui para desejar a todos uma excelente semana e nada melhor que ouvirmos Bush, Machine Head, Vani.

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1: Bom dia, Kiss FM. Bom dia, Vani.
2: Bom dia.
1: Aqui é a Luciane Fazanelli, de São Mateus. Tô tentando escolher uma roupa para ir trabalhar. Prometeram que ia sair sol, mas por aqui ele ainda não deu as caras.
2: Não mesmo.
1: Vani.
2: Oi.
1: Toca um The Cure aí pra gente.
2: Bora.
1: Nessa segunda-feira.
2: Uhum.
1: E vamos que vamos. Abraço a toda a nação roqueira. Beijo, Vani.
2: Beijo, Lu.

0: The Cure, Pictures of You, 6h16.
1: Oi, Vani, bom dia.
0: Bom dia.
1: Bom dia, nação. Aqui é o Vanderlei de Santana.
0: Fala, Vanderlei.
1: Aqui da Zona Norte. É, Vani, toca pra gente aí um Spy v Spy. A minha esposa e eu também, né? Adoramos essa banda.
0: Então bora curtir.
1: E não deixa o rock sair de você.
0: Nunca.
1: Boa semana a todos.
0: Um abraço.

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10: Agora 6h24, bom dia.
11: Bom dia, Vani, bom dia, nação roqueira. Ótima segunda-feira, excelente semana para todos nós. Vani, meu nome é Wilson Santana de Moraes, eu vou à Fazenda Juta, Zona Leste de São Paulo. Faz aquela grande gentileza pra gente, pra começar legal a nossa semana.
10: Bora.
11: Toca Metallica, Mama Sede, Kiss FM, 25 anos sem deixar o rock sair de você.

0: 6:30 na Kiss.
1: Bom Cafeteria dia, Kiss.
2: Bom Oi, dia, Kiss. Bom dia. Aqui é a Paula de Santo André.
0: E aí, Paula?
2: Eu quero começar ouvindo Guns N' Roses, Use It to Love Her.
0: Então vamos começar.
2: Toca aí, vai.
0: Claro.
2: Uma boa semana a todos. Não deixa o rock sair de você. Okay.

0: Notícias.
1: Bom dia, Vani.
2: Bom dia.
1: Orlando de Campinas.
2: Fala, Orlando.
1: Para começar a semana, vamos de Nexus Suicide Blondie. Boa semana para nós. Não deixa o rock sair de você.

0: Bom dia, Vani. Primeiramente, obrigado pela sua companhia diária.
1: Oh,
0: muita
1: que lindo.
0: Gratidão por isso mesmo.
1: Valeu, Marco.
0: Por favor, toca Jimi Hendrix pra gente.
1: Aí sim.
0: Não deixe o rock sair de você.
1: Valeu.

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1: Agora 6h44.
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3: Bom dia, nessa roqueira. Bom dia, Vani.
1: Bom dia.
3: Gostaria de ouvir Vinger, Miles Ways.
1: Então bora lá, Washington.
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0: Giovanni, Rafa de São Paulo. Pessoal arrasando na sequência.
1: Não,
0: pra
1: não
0: fechar
1: é?
0: Fechar com chave de ouro.
1: Ah.
0: Toca um Elvis pra gente.
2: Ok.
0: Deixa a música na sua escolha.
1: Deixa comigo.
0: Não deixe o rock sair de você. Bora. Jamais.
1: Valeu.
0: Beijo.
1: Beijo, Rafa.

0: Elvis the Palace. Agora 6 horas e 51 minutos, ó. Última chance, hein, pra você mandar nome completo, RG, tamanho da camiseta. No final aqui, já tá terminando. O nosso cafeteria tem camiseta Kiss FM. A última chance, manda aí.
1: Bom dia, Vani.
0: Bom dia.
1: Bom dia, nação roqueira.
0: Fala, Rubinho.
1: Homens de Itaquera, eu começo o meu dia ouvindo muito rock and roll aqui na Kiss. Aproveito pra desejar uma boa semana pra todos. Vani, um recadinho antes de eu pedir a música.
0: Manda.
1: Estou no Rodanel, já rodei aqui quase 60 km do Rodanel de ponta a ponta. E tá uma neblina danada na região que eu tô agora aqui de São Bernardo, perto das represas. Pessoal, farol ligado, direção defensiva, vai com calma, o trânsito tá bom. Vocês vão chegar, nem que seja 2 minutinhos depois do horário, em segurança. Vani, bora pra música?
0: Bora.
1: Toca aí, Rush. Tá chegando o dia do show. Dia 24 estarei lá. Bora, nação!
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0: ansiedade é grande também aqui na Kiss FM, hein? Rush, bravado pra encerrar o nosso Cafeteria dessa segunda-feira, 28 de setembro, avisando pra Cássia Lemos, RG final 5874, que a camiseta é sua, Cássia. 5 dias úteis, a partir de amanhã já passa aqui. Pra você que tá na sintonia da Kiss FM, tem horário eleitoral às 7 horas. Mas você tá no aplicativo? Ah, você tá no aplicativo, então já vai começar o nosso Wake Up. Não saia daí.
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0: Bom dia, Vanderlei. Bom dia, bom dia.
2: Bom dia, Vani. Bom dia, Nação Roqueira. Uma ótima semana a todos vocês. O destaque para o trânsito na Marginal Tietê, que já é ruim no sentido rodovia Castelo Branco, entre a ponte Aricanduva e a passagem pela ponte Cruzeiro do Sul devido ao excesso de veículos. Isso impacta a chegada a São Paulo pela Dutra e pela rodovia Ayrton Senna. O motorista tem que ter paciência. Esse trânsito na Marginal Tietê volta a ficar intenso na ponte do Piqueri e vai assim até o Cebolão. Pro sentido Ayrton Senna, intensidade entre a rodovia Ianguera e a ponte Piqueri. 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

U2, Angel Pollen, David Bowie, Sound and Vision. Programação do nosso Wake Up já rolando pra você que tá no aplicativo da Kiss FM, tá no site da Kiss FM. Legal, ó, já fica sabendo em primeira mão, hein? Tem par de inscrição pra você e mais um acompanhante curtir aí, correr por sua vida. Run for Your Life, primeira corrida oficial do Iron Maiden no mundo. Vai acontecer no dia 10 de outubro aqui em São Paulo. Eu tenho um par, sim, de inscrições para essa corrida espetacular, hein? Vai ser histórica. Run for Your Life, dia 10 de outubro, para você participar, nome completo e e-mail. Nome completo e e-mail. Corrida de 5 km vai passar aí por pontos turísticos de São Paulo, como Viaduto Santa Efigênia, parte do colégio, Galeria do Rock, Viaduto do Chá. Então manda aí, 99887-4343. Boa sorte!

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3: Vani, problemas na chegada a São Paulo pela rodovia Castelo Branco. Tem uma ocorrência ali na altura de Barueri, no quilômetro 30, e a lentidão já começa no quilômetro 38. O motorista vai perder tempo na chegada a São Paulo pela Castelo Branco. Se trânsito dá uma melhorada, volta a ficar ruim no quilômetro 20, já em Osasco, e segue assim até o Cebolão devido ao excesso de veículos. Para o interior do estado, quem está na rodovia Castelo Branco vai fazer uma boa viagem até o momento. 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

0: Primeira corrida oficial do Iron Maiden em São Paulo, dia 10 de outubro. E tem par de inscrições para você, ouvinte Kiss. Vai participar aí desse momento histórico, 50 anos da banda, passando pelos partes históricas da cidade de São Paulo. Você e acompanhante. Sim, então manda aí, nome completo e e-mail. É no final do E-Cup, já no finalzinho do E-Cup aqui, eu conto quem vai ganhar aí essa par de inscrições para esse evento celebrando 50 anos de história da banda, da super banda Iron Maiden. Run for Your Lives, dia 10 de outubro. Então manda agora no 99887-4343.
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2: Destaque do trânsito agora é para o corredor norte-sul. Já é intenso no sentido zona sul de São Paulo, a partir da marginal Tietê, piora depois da Avenida do Estado e segue assim até a ligação devido ao excesso de veículos. Própria Avenida do Estado, com um pouquinho de paciência, funciona como opção ali para fugir desse trânsito. No sentido zona norte, motorista reduz a velocidade já na Avenida Interlagos. Esse trânsito vai intenso até a Avenida Santa Catarina, volta a ficar intenso ali na Rua Tamoios, passando ali pela cabeceira do aeroporto de Congonhas, vai assim até depois da Avenida dos Bandeirantes. 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

0: Concrete Blonde, Heal It Up, da Kiss, Linkin Park, Poison, Ramones. Agora faltam 4 para as 8 na Kiss, 25 anos, sem deixar o rock sair de você.
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3: 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Vânia, chegada a São Paulo pela rodovia dos Bandeirantes, atenção, hein? Tem ocorrência na altura do quilômetro 15, lentidão já começa no 17, então o motorista vai perder tempo pela rodovia dos Bandeirantes na chegada a São Paulo. A rodovia Anhanguera é uma boa opção, mas tem trânsito ruim também antes da praça de pedágio até o quilômetro 22, depois do Rodoanel Mário Covas. Esse trânsito volta a ficar ruim no quilômetro 16 e segue assim até a marginal Tietê. Pro sentido Campinas interior, essas duas rodovias funcionam bem até o momento. 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

0: Wake up, geese, the Blackfoot Flyway, Clash, Spanish Bombs, Ozzy Osbourne, Crazy Train. Agora, 8 horas, 10 minutos, tem informação no nosso Wake Up, porque após a medida provisória publicada na última sexta-feira que proibiu sites e aplicativos de bets no Brasil, o governo federal marcou uma reunião com representantes dos clubes de futebol para discutir os impactos da proibição das bets no país. Afinal, a maioria dos clubes tem contratos de patrocínio com as bets. O encontro foi confirmado pelo Ministério do Esporte e será realizado amanhã. E atenção, hein? Os apostadores terão até o dia 5 de outubro para resgatar os valores que ainda estiverem disponíveis nas plataformas. 8 horas, 10 minutos.
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0: Psycho Killer, agora 8h19.
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2: Evaninho, o destaque agora é para o Rodoanel Mário Covas. Tem ocorrência ali nas proximidades da rodovia Raposo Tavares. O motorista enfrenta lentidão desde o quilômetro 22 até a passagem pela Raposo. No sentido contrário, no sentido Perus, trânsito ruim também entre a Raposo Tavares até o quilômetro 19. O motorista vai tirar o pé do acelerador. Tem obras, tem excesso de veículos. O motorista perde um pouquinho de tempo por ali. Fiquem atentos. Chegada a São Paulo pela Raposo Tavares, ruim também do quilômetro 22 e segue assim num trecho só até o acesso à rua Sapetuba. Nesse trecho final, a Avenida Eliseu de Almeida é uma boa opção. 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
2: 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Agora 8h22 na Kiss.
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0: Super Tramp Dreamer. 8 horas 32 minutos aqui, isso é informação, é o nosso E-Cup. Essa segunda-feira, 28 de setembro, que já está em vigor a nova rodada do Desenrola, que é o programa de renegociação de dívidas de pessoas físicas. A iniciativa prevê a aquisição e a reestruturação de dívidas com atraso de 2 a 4 anos e meio. O programa será voltado para dívidas de cartão de crédito nas modalidades parcelada e rotativa e de crédito pessoal sem consignação em folha. A proposta é que a União compre as carteiras de crédito das instituições financeiras com deságio de até 90%. O objetivo é reduzir o comprometimento da renda das famílias e conter o super endividamento. Agora 8h33 na Kiss.
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0: Run For Your Life. A primeira corrida oficial do Iron Maiden no mundo vai acontecer dia 10 de outubro em São Paulo. Eu tenho um par de inscrições para você participar. Manda nome completo, manda e-mail. É já no final aqui do Wake Up. Tá pertinho. Dá tempo. Participe e boa sorte.
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2: Destaque para Marginal Pinheiros, o continua ruim no sentido Interlagos, tem ocorrência na saída do Cebolão, outra ocorrência nas proximidades da Ponte Cidade Universitária, e esse trânsito vai carregado até o acesso à Ponte Engenheiro de Torres, que liga ali a Avenida dos Bandeirantes. Corredor do Professor Fonseca Rodrigues, Gastão Vidigal e até a Brigadeiro Faria Lima, com um pouco de paciência, funciona como uma boa opção para fugir desse trânsito. No sentido contrário, trânsito é ruim já desde a Ponte do Socorro, piora depois da Ponte Transamérica e segue assim num trecho só até a passagem pela Ponte Cidade Jardim. Chucky Zaidan e Luiz Carlos Berrini são opções. 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

Offspring na Kiss. What's happened to you? Agora 8:52. Left Leopard Animal, Iron Maiden, The Number of the Beast. Ano, corrida Iron Maiden que você vai participar, hein? Run for Your Life, que acontece no dia 10 de outubro. Ó, passando por pontos turísticos históricos da cidade de São Paulo. E ó, detalhe, em essa corrida tem também para criança, com distâncias adaptadas para faixa etária. Então pronto, e quem vai é o Fábio de Castro. É o nosso ouvinte aqui do nosso Wake Up. Fábio de Castro vai receber o par de inscrições aí no seu e-mail, tá bom? Para você levar quem você quiser correr junto. Fabrício de Castro, então, é o nosso convidado especial da Kiss FM do Wake Up para o Run for Your Lives. Primeira corrida oficial do Iron Maiden. Ainda dá tempo de curtir mais um som antes do Luz, Câmara, Kiss, que já vai começar, porque aqui você ouve Beatles.

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2: Últimas do trânsito nesta manhã de segunda-feira, Vani, para falar de Avenida dos Bandeirantes, que continua carregada no sentido Marginal Pinheiros, desde o túnel Maria Maluf até o viaduto Leomar Baleiro, volta a ficar ruim ali no viaduto Jabaquara e segue assim até a Rua Alvorada. Trechinho final ali da Avenida dos Bandeirantes, antes do acesso à Marginal Pinheiros, é ruim também, o motorista perde um pouquinho de tempo. Avenida Jornalista Roberto Marinho e Pedro Bueno são boas opções para o motorista fugir do trânsito. E a Avenida Indianópolis também. Quem está na Avenida dos Bandeirantes e vai no sentido contrário não enfrenta dificuldade. 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
8: Muito bom dia, brasileiros. Esse é o Luz, Câmera, Kiss, no ar na Kiss FM. Eu sou Dani Taranha, Paulinha. Paulinha tá de férias, gente. Essa semana está nesse momento numa praia maravilhosa, ensolarada. Aqui olhou pra mim com uma cara aqui de inveja, porque é exatamente isso que tá acontecendo com Paula Carvalho. Mas eu tô aqui no comando da nave, espero você comigo pra gente ficar junto até às 10 horas da manhã, porque hoje está valendo o manto da Kiss. Sim, a camiseta. E como você participa? Tem a ver com a notícia que eu vou dar agora, que é a seguinte. O diretor John Watts vai voltar à galáxia de Star Wars, só que agora, gente, pro cinema. O diretor da trilogia de Homem-Aranha com Tom Holland foi escolhido para comandar o próximo filme da Lucasfilm. É um projeto apontado como o início de uma nova trilogia, mas ainda não teve título, história ou data de estreia divulgados. O John Watts já conhece o universo de George Lucas porque ele criou Star Wars Skeleton Crew ao lado de Christopher Ford e dirigiu episódios da série que acompanha um grupo de crianças perdido pela galáxia. A contratação para o cinema dá ao diretor uma tarefa ainda maior: ajudar a definir o próximo capítulo da saga principal, caso a nova trilogia siga o caminho dos filmes numerados. Antes do filme de Watts, a Lucasfilm prepara Star Wars Starfighter, dirigido por Shawn Levy e estrelado por Ryan Gosling. Essa aventura se passa cerca de 5 anos após a ascensão Skywalker e tem estreia prevista para maio de 2027. E a gente sabe, né? Star Wars, quem é fã, assim, é capaz de passar um roteiro inteiro aqui do que não fazer e do que fazer para um próximo filme da franquia. Então, com esse espírito, eu quero saber de você, querido ouvinte, um filme que não deveria ter continuação porque você acha que é perfeito. Você acha que tem que ter outro filme de Star Wars? Você, sei lá, curte uma franquia específica que você não tá de acordo com o andamento da franquia, da sequência? Conta aí pra gente, porque se você responder esta pergunta com o seu nome e o seu RG e mandar pra gente no WhatsApp 11 99887-4343, você vai concorrer à camiseta dessa emissora, a camiseta da Kiss FM, que eu sei que vocês estão louco pra ter. Então participe, 11 99887-4343. Estamos ao vivo também no YouTube, nas redes sociais, no Instagram da Kiss. Vem que tem, senhoras e senhores. Começamos com Van Halen.

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1: De volta com o Luz Câmera Kiss para contar para vocês que a atriz Lily Rose Depp vai mergulhar no universo da mansão Playboy em seu próximo filme. Olha que coisa curiosa. Ela será uma das protagonistas de Playmates, dirigido pela Lorraine Nicholson, que é a filha do Jack Nicholson. A história acompanha Elle, uma garota de 13 anos, que considera a mansão Playboy praticamente sua segunda casa. Lá, ela conhece Anna, personagem da Lily Rose, que é uma das 7 mulheres que disputam o título de Playmate do mês. As duas acabam criando uma amizade improvável e tentando ajudar uma a outra a conseguir aquilo que mais desejam. E olha o lance curioso que eu falei para vocês aqui desse projeto. Ele é inspirado nas próprias memórias da infância de Lorraine Nicholson. Por quê? Porque ela frequentava a mansão nos anos 90. Uma vez que o pai dela não saía de lá, não é mesmo? Pois é, papai Jack Nicholson vivia na casa do Hugh Hefner. E a menina ia junto, ficou amiga lá de uma playmate. E agora isso vai virar filme. O Bill Pullman vai interpretar o Hugh Hefner, fundador da Playboy. E, por enquanto, Playmates não tem data de estreia confirmada. Assim que tiver, eu venho aqui e conto pra vocês. Agora é o seguinte. Você que está anotando os nomes, as dicas para participar da promoção Best of Blues and Rock, que vai te dar um par de ingressos para o dia 21 de novembro, sábado, que tem Roger Daltrey, Chris Isaak, Kristen Kingfish Ingram e Arthur Menezes. É o seguinte, semana passada demos 4 dicas para vocês. São 4 filmes. Hoje é a última dica, é o último filme. Você anote tudo e depois manda aqui pro WhatsApp da Kiss. O filme é Os Irmãos Cara de Pau. Eu vou repetir. A quinta e última dica, Os Irmãos Cara de Pau. Esse filme você pode alugar ou comprar pelo Prime Video e a Apple TV. É um clássico com John Belushi e o Dan Aykroyd. E com participações espetaculares como Aretha Franklin, Ray Charles, James Brown, John Lee Hooker. É incrível, uma comédia, tem perseguição, tem muito blues, soul e R&B. É maravilhoso, então você anote este nome, Os Irmãos Cara de Pau. Anotou? Já tenho 5 nomes aqui? Manda pra cá com seu nome, com seu RG, 11 99887 4343. Amanhã eu conto pra vocês quem levou o par de ingressos de Best of Blues and Rock. E agora a gente segue com The Calling.

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1: De volta com o Luz Câmera Kiss, agora com as rapidinhas pra vocês, porque o diretor Ari Aster, ele de Hereditário, Midsommar, ele está preparando um filme chamado Scapegoat, que terá Scarlett Johansson e Jacob Elordi, e também Jude Law. Todos eles estão aí negociando pra entrar neste filme, fazer parte desse elenco que merece, que assim, promete ser alguma coisa, no mínimo curiosa, porque tem boatos ali rolando de que a Scarlett Johansson vai interpretar uma cirurgiã envolvida em um procedimento que termina em tragédia. Por enquanto não tem data de estreia, mas vindo de Ari Aster, esse homem que sabe muito bem fazer um suspense, fazer um terror, acho que vem coisa boa por aí. E a Paris Filmes divulgou o trailer de Sede de Sangue, que é um thriller estrelado pelo Johnny Depp e pela Penélope Cruz. A trama acompanha uma bartender de um iate particular que conhece um passageiro misterioso e acaba envolvida com uma figura do mundo do crime. O filme estreia dia 25 de março do ano que vem e podemos ver Johnny Depp antes desse filme na versão de Um Conto de Natal, que já estreia agora em 2026, é a volta do Johnny Depp aos cinemas. E nesse final de semana, durante a exibição comemorativa de 10 anos do filme O Homem nas Trevas, o diretor Fed Álvares revelou que um terceiro filme da franquia está em desenvolvimento. Precisava? Vocês que vão me dizer. O filme saiu em 2016, conta a história de três jovens que decidem roubar uma casa de um veterano de guerra que é cego, porque eles acreditam que isso é um alvo fácil, que vai ser uma coisa fácil de se resolver. Só que as habilidades do homem acabam surpreendendo este grupo. E aí, meu bem, é dedo lá e gritaria nesse filme, que o primeiro é muito bom, segundo é bom também, mas enfim, precisava? Não sei. Esse é o tema de hoje, inclusive, para você concorrer à camiseta da Kiss. Diga um filme que não deveria ter continuação, porque você acha que é perfeito. Por exemplo, O Homem nas Trevas, o primeiro eu acho que é excelente, não precisava. Mas agora parece que vai ter até o terceiro. Vocês aqui no WhatsApp estão mandando várias pessoas falando de Star Wars, de Senhor dos Anéis. Porque é isso, quando a gente gosta de uma franquia, a gente quer que a franquia termine lá em cima e não fazendo filme só pra poder ganhar dinheiro. A gente entende vocês. Qual que é o WhatsApp dessa emissora? É o 11 99887-4343. Responda a pergunta, manda seu nome e o seu RG, que você vai concorrer à camiseta da Kiss. E a gente segue com Scorpions.

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1: De volta com o Luz Câmera Kiss para contar para vocês que, junto com o lançamento do segundo trailer de Lobisomem, a Fox Features anunciou o lançamento de um jogo. Se chama Devore Toda a Humanidade. Devour All Mankind, que é um jogo baseado no filme. Ele é um jogo de realidade alternativa, tá sincronizado com as três luas cheias que antecedem a estreia do filme nos cinemas americanos, que é no dia 25 de dezembro. E aí, para ganhar, os jogadores devem cumprir tarefas que só estarão disponíveis durante um dia no momento ali da lua cheia. Olha que negócio extremamente específico. Na página do game, o jogo é descrito como uma realidade alternativa, como eu falei para vocês, mas que o prêmio é uma rara recompensa que aguarda aqueles que completarem as três luas cheias. Achei criativo. O filme, ambientado na Inglaterra do século XIV, mostra um homem que passa por uma transformação, né? Ele vira um lobisomem enquanto enfrenta forças sobrenaturais e os perigos de um período marcado por medo e violência. Tem o Aaron Taylor Johnson como lobisomem, tem o Willem Dafoe, tem a Lily Rose Depp. Estreia nos Estados Unidos dia 25 de dezembro e aqui no Brasil dia 21 de janeiro. Acho muito ruim essa diferença de um mês, porque perde um pouco, né, a urgência da estreia. Muito complicado quando demora um mês para um filme chegar para cá, porque a galera sabe como é que funciona a internet, né? Bom, estamos perguntando para vocês o seguinte: um filme que não deveria ter continuação porque você acha que é perfeito, e tá valendo a camiseta da Kiss, 11998874343. Leia aqui uma mensagem, por exemplo, do Fernando César Lopes Vieira, que diz que Highlander, o guerreiro imortal, é o suficiente. A trilha sonora é maravilhosa e não precisava ter continuação. A Fabiana Correia diz que Bruxa de Blair, o primeiro, já estava bom, já era o suficiente, não precisava de mais. E a Van de Santo André dizendo que Toy Story não precisava de tantas continuações também. Participe, tá valendo a camiseta da Kiss. Já já eu digo quem levou e seguimos com o Valbet.

0: Volbeat fechando Luz Câmara Kiss de hoje com Time Will Heal. E eu vou dizer pra vocês, quem levou a camiseta da Kiss no programa de hoje, preste atenção, você, Ronaldo Cristiano Silva, final do RG 0648. Sim, meu querido, meus parabéns. Você levou a camiseta, o manto da Kiss. Pode retirar a partir de amanhã, às 10 da manhã, aqui na Avenida Paulista, 2200, 15º andar. É isso aí, meus queridos. Luz Câmara Kiss fica por aqui. Amanhã eu volto a partir das 9 da manhã. Na sequência tem o Babu com as 10 da Kiss. Você não sai daí.
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14: 10 horas em ponto, seja bem-vinda, seja bem-vindo, começando às 10 da Kiss. O ranking das músicas mais pedidas e citadas por vocês em nossas redes sociais e também aqui no WhatsApp. No WhatsApp que agora, a partir de agora, 998874343, tem aqui o kit da Kiss. O kit da Kiss para quem mandar mensagem com o nome completo e o RG. E tem também, é claro, o primeiro lugar de hoje, que é uma banda que não é americana, tampouco inglesa. Começou a atividade década de 60.
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14: Vamos começar assim, ó. Aerosmith. 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

0: Esse é o Counting Crows aqui nas 10 da Kiss fazendo Mr. Jones. Em nono lugar ficou Blink 182 com Dark Side, abrindo TV Aerosmith. 10 horas e 11 minutos. Deixa eu ver se vocês já estão acertando essa banda que não é americana, tão pouco inglesa. Uma banda que tem fãs muito famosos. Quem já demonstrou muita admiração por essa banda que está em primeiro lugar é o Dave Grohl do Foo Fighters. Diz que tem forte influência no Foo Fighters. Quem também é muito fã da banda é o Billy Corgan do Smashing Pumpkins. Assim como o pessoal do Metallica. Quem mais? Tá bom, senão vocês vão pesquisar. Deixa eu ver quem tá por aqui, ó. É, Babu. Começa o programa sem anunciar as 10, que pressa é essa? Banda apocalíptica, valendo, errou, tomou-lhe o errou mesmo. O Gilmar Pedro Ribeiro, não, já dei dica sim, falei que não era americana, não era inglesa, década de 60. A Samanta tá por aqui, Samanta de Moraes, falou que a banda é Scorpions. E ela falou, hoje eu ganho esse kit. Samanta, você pode ganhar o kit, mas tomou-lhe o errou na banda. Não é o Scorpions, os alemães do Scorpions, poderia. Quem tá por aqui, o Ivan Rezende, falou, fala Babu, primeiro... Ih. Ivan Rezende estragou a brincadeira. Acertou a banda, mas foi bem sucinto. Colocou, o primeiro lugar seria esse mesmo. Olha aqui, ó, o Bob tá por aqui, falou que a banda deve ser o AC/DC. Deve ser nada, tomou-lhe o erro. O Zaqueu também tá por aqui, falou que a banda... Eu não sei de onde é essa banda, mas eu vou querer participar. Tá bom, Zaqueu, obrigado pela mensagem. 998874343 já disse o seguinte também, que essa banda tem fãs muito famosos. Quem também é muito fã deles, o pessoal do Rage Against the Machine. Que isso, quanto fã famoso tem essa banda em primeiro lugar?
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0: Number 7 chegou o U2 fazendo o Bad. 10 e 13 aqui na Kiss.

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6: 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Dez horas e 22 minutos, de volta com as 10 da Kiss.

Deixa eu ver o que vocês estão falando aqui, ó. Nova Fátima, norte do Paraná. Olha aqui quem mandou. Ouço aqui todo dia no escritório onde trabalho. A banda é The Clash. Abraço, Aristeu. Ou Theo, como preferir. Ô, Theo, grande abraço pra você. Obrigado pela participação aí, direto de Nova Fátima, norte do Paraná. Quem mais tá por aqui? Agora a gente vai pro DDD 41, onde é? O Lucas, lá de Curitiba. Ele falou assim, ó, trabalhando, curtindo a melhor rádio do planeta. Hoje você já entregou cedo, só... Ih! Acertou direto de Curitiba já. Olha, com as dicas, eu imagino os mutantes no alvo essa, hein? Já pensou? A Thaíde achou que era mutante. Já pensou mutantes em primeiro lugar? Vocês têm que fazer isso, colocar em nossas redes sociais, no WhatsApp também. Quem sabe um dia mutante chega aqui em primeiro lugar nas 10 da 15, merecidíssimo seria. Mas você tomou-lhe o erro, Ataíde. Teve alguém aqui, a Maria Beatriz. Deixa eu ver o que a Maria Beatriz falou. A primeira posição de hoje é a banda Los Psychos. Ela foi longe, Maria Beatriz, e tomou-lhe o erro. Maria Beatriz Figueiredo, um beijo. Obrigado pela participação nas 10 da 15. Tudo bem, ô bigodinho de sargento da rota? Quero ganhar apenas a camisa. Eu tomei no erro. Marcos Falcão de Assis não sabe o primeiro lugar, tomou-lhe o erro mesmo. Mas tá concorrendo a camiseta de qualquer jeito, tá bom? Manda mensagem, tá concorrendo. 10 horas e 24, a gente vai agora pro sexto lugar de hoje. Number 6. Greg Graffin, seu Bad Religion com New America.

10:32, o quinto lugar, Chili Peppers fazendo Give It Away. Bad Religion em sexto com New America. 10:32, quem tá por aqui, o Gilberto da Silva Gonçalves da Penha. Falou, bigode do Chuck Norris, hoje é o Tim Lizzy ou Suicidal Tennis. Tomou-lhe o double, errou. A Juliana do bairro Jaraguá falou que a banda número um... Acertei. Não sei nem se eu falo aqui o que a Juliana falou, porque, ai, se eu falar vai dar muita goela. Daqui a pouco eu falo. Obrigado, Juliana, do bairro Jaraguá. Acertou o primeiro lugar das 10 daqui. Está concorrendo ao kit, tá bom, Juliana? Aí do Jaraguá a gente vai para Illinois, lá em Chicago. O Wagner falou assim, ó, você tá falando do AC/DC. Tô nada, tomou-lhe o erro. Bom dia, Babu, eu não sei, mas quero concorrer. O Carlos Barbosa, tudo bem, não tem problema, não precisa acertar o primeiro lugar para concorrer ao kit da Kiss. É só mandar mensagem igual você fez, nome completo, o RG tá certinho, viu, Carlos Barbosa. A banda de hoje é Easy Beats, perguntou o Jailson. O Jailson Rodrigues de Garanhuns, ó que legal. Grande abraço para você, tomou-lhe o erro. Aí em Garanhuns, obrigado pela participação, viu, meu irmão? Ok, bom dia, Babu, tudo bem, e você? Quem mandou isso daqui, deixa eu ver o nome dele. Passando só pra dizer que as manhãs ficam legais ouvindo as 10 daqui. O Fábio, lá da Chapada Diamantina, lá na Bahia, lá Palmeiras, o nome da cidade dele. Mandou até foto das cachoeiras aqui, olha. Obrigado, Fábio, grande abraço pra você. 10:34. Number 4. Quarto lugar, o Fufa. Times Like These.

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10: Horas e 42 minutos aqui na Kiss FM. A Manuela de Champs-Élysées, também conhecido como Campos Elíseos aqui no centro de São Paulo, perguntou: seria o Maneskin, Babuzin, Bigodudin? Não, Tomolho errou. Errou em italiano, errori. Manuela, obrigado pela participação, tá concorrendo ao kit. O Danilo Nogueira falou assim: seria muito louco se fosse o NoFX. Ah, não, ele não falou isso, ele falou seu muito louco. Ai, vocês são terríveis. Danilo Tomolho errou, nada de NoFX. Laila Guilherme da Moca tá por aqui também. Nunca fui sorteada, sou louca pelo kit. Eu não ouvi pista, só algo sobre o Dave Grohl, então suponho que seja o Nirvana. Laila Guilherme Tomolho errou. O que eu falei do Dave Grohl, Laila, é o seguinte: é que ele é muito fã dessa banda que tá em primeiro lugar. Não só ele, como o pessoal do Metallica, do Rage Against the Machine, do Dream Theater. Quem mais gosta deles? Um monte de gente gosta dessa banda aqui. O Billy Corgan também, do Smashing Pumpkins, inclusive já até entrevistou a banda, o Billy Corgan. 10h43, chega de goela. Terceiro lugar, começar a fazer o pódio. Ó, quem já tá chegando aqui, ó. Black Sabbath com Children of the Grave. Vai achando.

Segundo lugar, música linda, Ramones fazendo Baby I Love You. Terceiro ficou Sabá com Children of the Grave. 10:52. Banda que não é da Inglaterra, não é dos Estados Unidos, eu falei isso. Essa banda começou em 1968, lá em Toronto, em Ontário, lá no Canadá. Quem mais, deixa eu ver quem mais tá por aqui, ó. Bom dia, Babuzão, Bigodão do Barão de Munchausen. Acho que o primeiro lugar tá com o Led Zeppelin. Separa o quitão aí pra mim, meu amigo. É o Luizão lá do Belenzinho, Luizão, amigo da Chu. Ô Luizão, grande abraço pra você. Tá concorrendo ao kit, sim, fez certinho, mandou o nome completo, mandou o RG. O Rafael Maminiuski, de Mauá, tá por aqui, falou que a banda é o Scorpions, tomou-lhe o erro. E teve alguém que respondeu agora, a banda é o Rush. Agora eu já falei. A banda de hoje é o Scorpions, disse o Marcelo de Godoy, de Cafelândia. Tomou-lhe o erro. Quem também tá por aqui, deixa eu ver. Vinícius, de Campinas, tá por aqui, falou que a banda... Ah, ele tá pedindo Iron Maiden, ele não falou nada da banda, mas tá participando, concorrendo ao kit daqui, tá bom? Bigode gênio do desenho animado. Não sei, mas quero o kit, Marcos Domingues. Mandou também o nome completo, o RG tá concorrendo. Todo mundo concorrendo ao kit, agora a gente vai escutar o primeiro lugar de hoje das 10 da Kiss. Essa banda que influenciou gente como pessoal do Metallica, Cliff Burton, por exemplo, disse que amava o Rush. Quem também disse que gostava muito é o Billy Corgan, gosta muito. Pessoal do Dream Theater adora. E o Billy Corgan, inclusive, no seu podcast, o Billy Corgan tem um podcast, o Billy Corgan do Smashing Pumpkin. Já entrevistou o Rush, inclusive, lá no seu podcast. 10:54, dá tempo de concorrer ao kit ainda, mas só isso agora. 998874343. Number 1. Closer to the Heart. Rush, o primeiro lugar de hoje.

0: Primeiro lugar de hoje das 10 da Kiss, o Rush fazendo Closer to the Heart. 10 horas e 57 minutos, Carlos Alberto Munhoz. Carlos Alberto Munhoz, final do RG 2071. Ô Carlos, 5 dias úteis, a partir de amanhã pode passar aqui e pegar seu kit. Ia falar camiseta, mas você levou um kit da Kiss. Avenida Paulista, número 2200, 15º andar, tá bom, meu irmão? Vambora então, terminou as 10 da Kiss, agradeço demais a participação de todos. E agora, logo na sequela, começa a Batalha do Rock.
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2: 11 horas e 2 minutos, começa agora a Batalha do Rock aqui na Kiss. A sua participação de vital importância porque a segunda batalha é por sua conta. Você participa da primeira eu vou fazer aqui pra dar aquela aquecida. Participa, escolhe entre as bandas, sugere a sua batalha e vai concorrer ao quê? A camiseta da Kiss. 998874343. A primeira batalha do dia vai ser a seguinte: a batalha da Disco Music. A partir do começo da década de 70, você tá ligado que o mundo foi picado pela Disco Music. E as bandas de rock não passaram batido. No dia 20 de maio de 1979, essa banda aqui, a Banda 1, lançava essa música com pitadas de disco music. Ó o baixão proeminente. O Kiss fazendo I Was Made For Loving You. Aí, em 29 de janeiro de 1980, quem lançava uma música também toda disco music foi o Blondie com Call Me. Nossa! De novo, você prefere a banda 1, o Kiss fazendo I Was Made For Loving You? Ou você prefere Debbie Harry e o Blondie com Call Me? A BDM, a batalha da Disco Music aqui na Kiss. O Kiss fazendo I Was Made For Loving You ou Blondie com Call Me. 11 horas e 4 minutos, inclusive. Essa música do Blondie foi produzida por um dos papas da Disco Music, George Moroder. 11 horas e 4 minutos, começou.
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2: 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Vou repetir o telefone e também repetir o seguinte: não esquece de sugerir a sua batalha, tá bom? 998874343.

0: 11:15, que bloco variado esse, hein? Bem sortido, como se dizia nas antigas. Supergrass fazendo Alright, teve também o Ghost com o Square Hammer e abrimos com o Echo and the Bunnymen fazendo The Game. 11:15, falando em The Game, o jogo tá rolando.
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0: 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A batalha da Disco Music. O Kiss fazendo I Was Made for Loving You. Claramente influenciado pela Disco Music, o Kiss. Ou você prefere Blondie fazendo Call Me? Nossa! De novo, Kiss, a banda 1 fazendo I Was Made for Loving You. Ou prefere Blondie com Call Me? Engasguei. (99887-4343) é o telefone. Deixa eu ver o que vocês estão falando. Bom dia, meu irmão. Aqui é o Vinícius de Santo André. Pra mim, essa batalha eu vou de Blondie pelo simples fato de que não tem como escutar esse som Call Me e não lembrar do filme bizarro A Noiva do Chuck. O Vinícius lembrou do filme A Noiva do Chuck e não sabia que tocava Blondie. Obrigado, meu irmão, pela participação. Tá concorrendo a camiseta da Kiss. Quem mais tá por aqui? O Wesley falou assim, ele só pode tá brincando. Eu voto no Kiss porque o Blonde traiu o punk. Wesley, tá participando aqui, votou no Kiss. Babu Bigodinho de Senil Transante. Nessa batalha eu vou de Blonde. Diego Veron, lá do Rio, sugeriu uma batalha também. Diego, grande abraço pra você, obrigado pela participação. Acertei a banda, o Rush, na hora das 10 da Kiss. A batalha é muito boa, vou ficar com o número 1, Kiss, I Was Made for Loving You. Ana Clara também está participando e escolheu o Kiss. O Ronaldo Stelzer falou assim, ó, meu velho, como eu era apaixonado pela Debbie Harry, fico com o Blonde na batalha. Fiquei com ciúmes. 11:17, está rolando.
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0: Maravilhosa Joan Jett and the Black Hearts fazendo Bad Reputation. 11 horas e 24 minutos, última chamada para a Batalha da Disco Music. Aí você está se perguntando, você que está chegando agora, por que Batalha da Disco Music? Porque o mundo estava tomado pela Disco Music e as bandas de rock não fugiram à regra. Presta atenção. Banda 1, essa daqui, ó. O Kiss fazendo I Was Made For Loving You. Banda 2. Blondie fazendo Call Me. 11 horas e 25 minutos, última chamada para a primeira batalha. Você prefere o Kiss com I Was Made For Loving You? Ou prefere Blondie fazendo Call Me? Manda mensagem, tá concorrendo a camiseta e também não se esqueça de sugerir a sua batalha. Deixa eu ver quem mandou essa daqui, ó. Ô Babu, eu vou de Blonde, a Debbie foi precursora de vários movimentos, punk, pop e new wave. O Márcio Alexandre, obrigado pela sua participação, escolheu Blonde. A Meire Garcia tá por aqui? Por enquanto ela só falou bom dia. Bom dia, Meire Garcia. Quem mais tá por aqui? O João Serafim. Lá de Brasília tá participando também. Obrigado pela participação, João Serafim. Quem mais aqui, ó? O Márcio mandou mensagem, sugeriu uma batalha muito boa também, viu, Márcio? Obrigado pela participação. Não participou da primeira. O Babu, voto no Kiss sem sombra de dúvidas. Eu treino ao som deles quase todos os dias. Everton Felipe, lá de Natal, Rio Grande do Norte. Escolheu o Kiss. E você? Última chamada. Kiss ou Blondie? Nove, nove, oito, oito, sete, quatro, três, última chamada.
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0: Legião Urbana fazendo Que País É Esse aqui na Kiss. 11:30, acabou a primeira batalha entre Kiss e Blondie. Deixa eu ler mais algumas mensagens aqui, peraí. Ah, teve alguém sugerindo uma batalha, a Márcia, Márcia Regina Silva de Valinhos. Ela nem votou na primeira, mas sugeriu uma batalha boa, hein, Márcia? Vou de banda beijo, o Fábio lá de Santos escolheu o Kiss. O Carlos de Cuiabá, diretamente da Universidade Federal, amo o Kiss, mas nessa batalha eu vou de Blondie. Essa, como se diz no jargão futebolístico, essa foi a tônica dessa votação. Eu vou de Kiss, quero ver a batalha. Ah, sugeriu uma batalha também o Gilberto. Jefferson de São Paulo escolheu Blondie. Tá vendo? Olha, cada um escolheu. Nossa, que batalha, hein? 11:31, acabou a primeira batalha, agora vou começar a segunda que pertence a vocês.
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0: 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A batalha de hoje veio lá do Rio de Janeiro, Diego Veron fez essa batalha e ele enfatizou o seguinte, a guitarra de Johnny Marr em Smith fazendo How Soon Is Now? Ou a linha de baixo de A Forest do The Cure? Que isso, hein, Diego? Mandou muito bem a linha de baixo feita pelo Simon Gallup. Smith fazendo How Soon Is Now? Ou The Cure fazendo A Forest? (99887-4343) Diego Veron, lá do Rio. Fez essa batalha de hoje, obrigado a todos pela participação, tá difícil escolher. A batalha, eu que travo uma batalha todo dia agora pra escolher uma. 99887-4343, de novo, você prefere Smiths fazendo How Soon Is Now? Ou prefere The Cure fazendo A Forest? (99887-4343)
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0: 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Hora de voltar para a primeira batalha entre Kiss e Blondie. E olha só, ó, deixa eu falar sem manifestações, hein? Deu Blondie, jantou Kiss. Call Me.

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18: 11 horas e 40 minutos. Vou fazer mais uma chamada, a última para a segunda batalha. Batalha que quem sugeriu foi o Diego. Diego Veron, lá do Rio de Janeiro. O Giovanni Nogueira, lá de Valença, no Rio de Janeiro, também falou assim: ó, eu prefiro The Smiths com o Halsun. O Mars criou um efeito que se perpetuará. Essa batalha tá incrível mesmo. Presta atenção, você que chegou agora, se liga nessa primeira batalha. Banda 1. The Smiths com How Soon Is Now. Banda 2, The Cure fazendo A Forest. O Diego ainda enfatizou o seguinte: a guitarra de Johnny Marr e Smiths fazendo How Soon Is Now ou o baixão do Simon Gallup no The Cure fazendo A Forest. Paixão que influenciou várias bandas brasileiras. 998874343. Tem a camiseta da Kiss aqui também. Manda mensagem, tá concorrendo. Smiths votou a Patrícia Bocato, lá de São Bernardo do Campo. Patrícia, obrigado pela participação. O Bruno da Saúde falou assim, ó, sem dúvidas, Raulson e Snow nessa batalha. Marcela, aqui de São Paulo, escolheu o The Cure. Bença, Babu, essa é covardia, mas vou de The Cure, disse João Ernesto. Mas alguém falou simples, The Cure, o Ronaldo. 998874343, enquanto você se decide, ó quem chegou. Ivan Flow, Pearl Jam.

11h48, o Ramones fazendo Do You Wanna Dance aqui na Kiss. Acabou a segunda batalha. O Carlos mandou mensagem e falou: essa tá difícil, duas músicas realmente legais. Vou com The Cure fazendo a Force. Eu acho que nunca ouvi a Force aí na Kiss. Carlos, obrigado pela participação. Marcílio de São José falou assim: Babu, vou ficar com o The Cure. O The Cure, numa virada espetacular, papou a segunda batalha do dia. Já volto pra falar quem levou a camiseta.

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1: Que isso, que virada espetacular do The Cure. Levou fazendo a Forest. Obrigado, Diego Verón do Rio. Do Rio de Janeiro sugeriu essa batalha e quem levou a camiseta foi a Daniela Amaral. Daniela Amaral, final do RG 9581. Daniela, obrigado pela participação. Beijo a todos que participaram da Batalha do Rock. Agora é o seguinte, devo dizer, daqui a pouco tem horário eleitoral obrigatório, mas a gente continua no aplicativo, tá bom? Lá no aplicativo a gente fica por lá, vai ter o bem que você quis, então fica tranquilo. Se não tiver ainda, só baixar o aplicativo da Kiss. Porque aqui no FM rola horário eleitoral obrigatório. A gente vai lá, então, amanhã tem mais Batalha do Rock a partir das 11 horas da manhã, tá bom? Obrigado pela participação.
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1: Caramba, Babu, tu tá muito prodígio aí na sincronia, viu?
2: Estamos de volta, hein, Bruno, pra todo mundo agora, né? Já estavam escutando a gente no aplicativo, né?
1: Exatamente, quem tava ouvindo pela rede, né, a propaganda eleitoral obrigatória, estamos de volta com o Bem Que Se Quis, a gente vai pro nosso primeiro intervalo, daqui a pouco a gente volta com o momento heavy metal.
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5: É isso aí, estamos de volta. Momento Rave Metal.
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5: É, a criançada deve estar no pátio agora, né, Babu?
6: Tá, com esse sol, hein, Bruno?
5: Com esse sol. Criançada, já comecem a se aprontar para subir, porque daqui a pouquinho tem a escolinha do rock depois desse bloco do Momento Rave Metal. 11 99887 4343, tá, criançada? No nosso Momento Rave Metal, a gente começa com Scorpions, Love Em or Leave Em.

0: Ozzy Osbourne, Let Me Hear Scream, para fechar nosso momento heavy metal. A gente vai para o nosso segundo intervalo agora, né, com propaganda eleitoral. Rapidinho, né?
1: É, ainda bem.
0: Programa, né? Fórmula 1. Daqui a pouco a escolinha do rock.
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9: Estamos de volta com o Bem Que Se Quis e está na hora da Escolinha do Rock.
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9: Vamos lá, criançada, todo mundo saindo desse sol do pátio indo pra sala, hein?
10: Boa tarde, Kiss FM. Meu nome é Beatriz Elias, eu tenho 12 anos, sou aqui da Zona Oeste de São Paulo. E eu queria pedir Come As You Are, do Nirvana. Não deixe o rock sair de você.
9: Jamais.

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1: Próximo aluno na sala de aula, Bruno.
2: Vamos ver.
1: Aqui, ó.
3: Oi, meu nome é Rafael, eu tenho 7 anos, eu sou de Curitiba e quero pedir a música Thunderstruck do AC/DC.
1: É risada.

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1: Oi, Bruno. Eu sou o Dante, aqui de São Paulo, tenho 7 anos.
2: Fala, Dante.
1: Eu queria pedir a música Welcome to the Jungle, do Guns N' Roses. Não deixe o rock sair de você.
2: Imagina, eu tô com 7 anos pedindo Guns N' Roses, isso é sensacional.

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1: Isso, foi o Guns N' Roses pra fechar o nosso Banksy Kiss de hoje com Welcome to the Jungle. Isso. E amanhã estamos de volta. Dani Honey já está aqui nos estúdios da Kiss FM pro seu Conexão Rock, conhecido também como Connection Rock.
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1: É o inglês, cara. Inglês é muito legal. Vou estudar em inglês, viu, pessoal? Então, amanhã estamos de volta, né, Babu?
2: Amanhã de volta, a partir das 10 estou aqui e meio-dia de novo. Ah, não, meio-dia tem o horário ligado, mas logo depois, no aplicativo, a gente tá.
1: Isso.
2: Aproveita e baixa o aplicativo da Kiss.
1: E aí eu só digo uma coisa, hein?
3: Tchau, tchau, foi legal.
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9: Salve, nação roqueira! Ótima segunda, ótima semana pra você que ouve a gente em casa, no carro, no trabalho, indo pro almoço, voltando do almoço, indo buscar as crianças na escola, você que tá no home office. Seja muito bem-vindo, seja muito bem-vindo. Eu sou Dani Mel, Dani Honey. Tá começando nossa Conexão Rock, como disse o Bruno. Histórias, curiosidades, claro, sua participação, que você sabe é muito importante, muito bem-vinda no nosso WhatsApp, 11998874343. Vamos direto para a enquete do dia. Gente, vocês sabem que hoje, 28 de setembro, seria aniversário, sabe de quem? Do nosso síndico, nosso gênio da música, Tim Maia, estaria completando 84 anos. E o Tim, gente, ele encontrava nas artes plásticas um de seus passatempos favoritos. Vocês sabiam disso? Longe dos palcos e dos estúdios, o Tim usava pintura como uma válvula de escape criativa e relaxante. Ele pintava quadros, gente. Vocês sabiam? Eu não sabia. sabia. Muito legal. Diante disso, eu quero saber na nossa enquete do dia o que você faz para relaxar quando você não tá trabalhando. Eu começo. Se possível, sempre entrar no mar, sempre, que é o que me deixa zerada. Ouvir música no talo, pode ser dirigindo, pode ser caminhando no minhocão no fim de semana. Que mais? Eu amo ler livros para me desconectar, mas livro no papel, tá, gente? Que eu sou old school. Olha, entregando a idade. Que mais? Eu canto, vocês sabem que eu amo cantar no carro, aqui no estúdio, várias vezes. E eu também gosto de fazer uma coisa que se chama ócio criativo, que é mais conhecida como não fazer nada. E você? 11998874343, valendo uma camiseta da Kiss FM para todo mundo que participar. Valendo!

0: sem deixar o rock sair de você. Você tá na Kiss FM, na segundona. A gente ouviu In Excess com Beautiful Girl. Teve também Saudade, né, do Michael Hutchence. Também tenho. Antes teve Keane com Is It Any Wonder. Agora 1:08. Estou nessa vibe carioca hoje. Hoje, gente, seria aniversário do Tim Maia. Ele estaria completando 84 anos. Enquete do dia. O passatempo favorito do Tim, que eu também não sabia, era pintar quadros. Ele usava pintura como válvula de escape. Queria saber, você, quando você quer relaxar, o que, que você faz pra relaxar? Tantas mensagens legais chegando aqui, ó. Boa tarde, Danny Honey. De segunda a sexta, eu sou motorista. De fim de semana, feriados e days off, grudo na minha nega e toco o dia inteiro. O Pernilongo de Itaquera, a nega dele aqui, ó. Essa guitarra linda, preta, mandou uma foto mó sorridente aqui com a guitarra. Aí sim, beijo, querido. Obrigada, viu, pela mensagem. Boa tarde, Doce Dani, Marcelo Coelho de São Paulo. Dani, meu momento relax é pegar o carro e colocar um bom rock and roll e sair por aí. Também ver filmes e séries ou ouvir meus discos de vinil. É, ouvir disco de vinil é outro rolê, né? Beijo, querido. Obrigada pela mensagem. O Vagnão, taxista do Tatuapé, fala: Dani, eu ando de motocross. Eu saio por aí andando de moto. Gostei. Aí sim. Dani, meu passatempo fora do trampo é pescar, sem dúvidas. Meu aniversário... Ah, é aniversário dele, Cazu, parabéns! Um beijão, obrigada pela mensagem. Muito rock and roll, muita saúde. Marcos Cazu, da onde que ele é? De Itaberaba, tá concorrendo a camiseta, tá? Muita saúde, muito rock pra você, obrigada pela mensagem. A Gláucia de Santana, Dani, boa tarde. Eu me desestresso montando quebra-cabeças online. Olha, eu nem sabia que tinha, gente. Olha como eu sou... Tô sabendo, legal. Beijos, Gláucia, querida, obrigada pela mensagem. Dani, eu adoro fazer artesanato. Quando eu tô triste, estressada, preocupada, eu coloco mãos à obra, esvazio minha mente, sempre com a Kiss pra embalar. Beijo, não deixe o rock sair de você. É da Jussara Soldeira. Beijo, Ju. Obrigada, viu, pela mensagem. Que mais aqui, ó? A Ana Caetano, de Interlagos, falou: Dani, eu toco bateria e faço bordado. O ócio também é bom demais de vez em quando. Tudo isso com rock no talo. Minha camiseta tamanho G tá concorrendo. Ana, querida, obrigada pela mensagem. Vamos ver o que vocês estão dizendo nos áudios aqui. Bora. Ô, gente, não mandem áudios gigantes, tá? Não mandem podcast, senão eu não consigo botar todo mundo. Vamos ouvir.
1: Dani, boa tarde, tudo bem?
0: Oi.
1: Marcelo, do Jabaquara. Cara, eu gosto de entrar no mar como você e tomar uma cerveja.
0: Eita.
1: Aliás, uma caixa. Um beijo. Não deixa o rock nunca sair de você.
0: Beijo, obrigada pela mensagem. Próximo.
2: Boa tarde, Dani Mel, Márcio Bueno, Mojimirim, interior de São Paulo. O que eu faço para me distrair, passatempos? Eu gosto de mexer com jardinagem no quintal de casa.
0: Ó. Oh.
2: Distrai, libera a mente e também passear, andar de moto e ir para os encontros de moto. É o que me... minha válvula de escape. Esse aí, Kiss FM, não deixa o rock sair de você.

0: Yeah, um AC/DC assim em plena segunda-feira pra ver se pega no tranco, tá, gente? A gente ouviu Highway to Hell aqui na Kiss FM, 25 anos sem deixar o rock sair de você. Agora 1h15, pra você que chegou agora, eu quero saber qual é o seu hobby, o que que você faz pra relaxar, pra desestressar quando você não tá trabalhando. 11 998874343, esse é o nosso WhatsApp. Todo mundo que mandar mensagem concorre a uma camiseta da Kiss. Espera aí que eu já volto.
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o rock nacional aqui no nosso Conexão. A gente ouviu Titãs com Flores, antes teve Social Distortion com I Was Wrong. Agora 1:27, enquete do dia. Quero saber o seu hobby. Hoje, 28 de setembro, nosso querido Tim Maia estaria completando 84 anos. O hobby dele era pintar quadros, você sabia? Pois então, eu quero saber, quando você está estressado e quer relaxar, o que você faz? Gente, tem cada mensagem legal chegando aqui de vocês. Dani, eu sou Marcelo Rosa. Quando eu tô de folga e quero desligar do mundo e relaxar a mente, eu pego a minha bike e saio sem rumo, pedalo até cansar. Ajuda na elevação do bem-estar e ganho mental. Ótimo. Beijo, Marcelo. Obrigado pela mãe. Gostei. Sair, né? Sair assim, sem destino, pedalando. Boa tarde, Dani Hanna e sua linda. Eu trabalho com artesanato e jogo no celular pra relaxar. Sempre com a Kiss no talo. Gabriela Francescano da Aclimação, beijo linda, obrigada pela mensagem. Dani linda, boa tarde. Nada melhor para relaxar do que fazer uma trilha de bike, no final dela encostar num botecão raiz, uia, tomar um caldo para recuperar as forças e muita cerveja para hidratar. Aí eu gostei, sempre ouvindo bom e velho rock and roll. Antônio Nilson do Gama, do Distrito Federal. Aí concordei muito, Antônio, beijão para você, obrigada pela mensagem. Dani, pra relaxar, eu agarro muito esse fofão que se chama Ozzy, Adri da Aclimação. Que fofo, é um doguinho muito fofo, com duas orelhas compridas. Ah, muito fofo seu Ozzy, beijo querida, obrigada pela mensagem. Dani, aqui é a Isabela do Ipiranga, nada melhor do que música pra todo e qualquer momento da vida, né? Melhor ainda quando a gente toca. Aqui minha válvula de escape é o piano, violão e ukulele ocasionais, mas piano é vida. Gente, que chique! Isabela, querida, que legal, obrigada pela mensagem, adorei, muito chique tocar piano pra relaxar, né? É, Dani, começou. Meu hobby é sexo, drogas e rock and roll, não necessariamente nessa ordem. Ó, quinta série, beijo, Jorgeão, obrigada pela mensagem. Ó, rock and... bom, não vou falar nada. Ó, agora, daqui a pouco eu leio mais, tá? A gente vai ouvir um som do Kiss, de 78. É uma composição do Paul Stanley e do Desmond Child. Essa música até tava na batalha mais cedo de manhã. É, o Babu quase tocou ela, mas a Blondie ganhou. É o seguinte, gente. Paul Stanley, ele frequentava o famoso clube Estúdio 54 em Nova York. E ele percebeu que as músicas da época tinham batidas rápidas e falavam sobre curtir o momento. Na verdade, nessa época, a disco music tava bombando muito. Então, o que ele fez? Ele misturou elementos da disco music com hard rock. Eu adorei, mas quem não gostou muito foi o Gene Simmons, baixista, fundador, vocalista do Kiss, né? Numa entrevista mais ou menos recente, ele falou que ele não gosta dessa música, gente. Porque quando Paul Stanley mostrou a música pra ele, num primeiro momento ele gostou, né? Porque a música começa "Tonight, I'm gonna give it all to you". Aí o Gene falou assim, essa música é legal, mas qual que é a minha parte? Quando ele descobriu que a parte dele era turururururururu, ele ficou super decepcionado. Ele falou, sério isso? Eu vou cantar como a minha avó? Ainda hoje eu odeio tocar essa música. Só que a gente ama Gene Simmons e a música tá lá firme e forte no setlist do show da banda até hoje. Virou um dos maiores hinos do Kiss, ultrapassou 1 bilhão de visualizações no YouTube. E a gente, assim, né, gente, pra você ter uma ideia da importância do Kiss, vocês sabem, né, quem já abriu show pra eles? Rush, Scorpions, AC/DC, Judas Priest, Bon Jovi, Iron Maiden, Guns N' Roses, até os caras do Nirvana eram fãs do Kiss. Tá bom pra você? Então vamos, né? Tururururururururu. Canto bem, né? Só que não.

0: falar pra mim. A gente ouviu Kiss na Kiss. I was made for loving you. Deixa eu falar uma coisa pra vocês. Gente, vocês já ouviram falar de uma entrevista lendária do Kiss em que o Ace Frehley, saudoso guitarrista maravilhoso, nos deixou, né? Vai fazer um ano. Ele morreu dia 16 de outubro do ano passado. O Ace não parava de rir nessa entrevista e ele deixou o Paul Stanley e o Gene Simmons pistola da vida, os dois, bem desconfortáveis. Vocês lembram dessa entrevista? Isso rolou em 79. A banda foi convidada para um programa de TV, The Tomorrow Show, nos Estados Unidos. E um momento entrou para a história do rock, porque o Ace, ele estava meio nervoso antes de entrar no ar, né? Eles estavam vestidos todos como os personagens. Aí, o que o Ace fez? Ele tomou uns gorozinho a mais para conter o nervosismo, para descontrair. Aí, na entrevista, ele roubou muito a cena. Ele fazia piadas com o apresentador, soltando a sua icônica risada. Era muito estridente a risada do Ace. Era maravilhosa, era muito louca. Ele interrompia toda hora os colegas. E o post Stanley e o Gene Simmons, que sempre foram conhecidos pelo profissionalismo e foco nos negócios da banda, eles mal conseguiam disfarçar o desconforto. Mó climão, gente, maior climão. Anos mais tarde, o Paul Stanley falou que ele ficou com vergonha daquele momento, encarando o comportamento do Ace como uma falta de respeito com o público e com a história da banda. Mas pros fãs, gente, esse episódio virou um clássico cult, é muito engraçado. Óbvio que a gente baixou isso e postou um trecho, tá nos stories, pra vocês verem, nos stories da rádio, Kiss FM 92.5, e no meu também. Se eu fosse você, eu ia lá ver, que é muito bom, que saudade do Ace. O meu é @danimelw, o meu Insta, tá? Peraí que eu já volto.
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0: 25 anos sem deixar o rock sair de você. Você tá na Kiss FM. A gente ouviu o Google Dolls com All That You Are. Teve também Clash com Rock the Casbah. Agora faltam 12 para as duas. Para você que chegou agora, a enquete do dia nesta segunda-feira é o que você faz para relaxar, para descansar sua cabeça quando você não está trabalhando. Hoje seria aniversário do Tim Maia, né, gente? Estaria completando 84 anos e ele gostava de pintar, sabia? Pintar quadros. Olha, muitas respostas legais de vocês. Oi, Dani, fora do expediente, meu trabalho é virar a noite assistindo dorama. O botão. Japonês, coreano. O botão de próximo episódio manda na minha rotina e eu só obedeço, mas isso é um perigo. Dormir, a gente dorme depois que o casal principal finalmente se beija no episódio 16. Nossa, lá devagar, né? Bom programa, beijo grande, ótima semana. Márcia Regina Silva de Valinhos. Beijo, Márcia querida. Obrigada, viu, pela mensagem. Adorei. Dani, tabuleiros. Eu jogo alguma coisa com bastante estratégia. Tem uma coleção com mais de 200 jogos. É o Silvio do Ipiranga. Que legal, Silvio. Será que tem Banco Imobiliário, War? Eu lembro desses. É, de novo entregando a idade. Dani, meus dois hobbies. Curtir Led Zeppelin com a minha mãe na varanda da nossa casa de praia à noite e surfar. Porém, antes do surf, curto um Judas Priest clássico pra instigar. Nossa, que mensagem legal de quem que é? Everton Felipe de Natal. Beijo para você, para todo mundo de Natal do Nordeste. Nossa, como eu amo essa parte do Brasil. Dani, meus dois hobbies. Ah, não, isso já foi. Dani louca. Dani, tudo bem? Sempre que eu chego em casa depois de um dia de trabalho estressado, tomo umas brejas, relaxa muito, mas eu não tenho a menor dúvida. É o Robson de Oz. Beijo, Robson. Obrigada pela mensagem. Que mais que temos aqui? Vamos. Aqui, ó. Aqui é o Paulo César, vulgo Bereba, da Vila Formosa. O que eu gosto de fazer quando eu tô à toa é ir pra praia e ficar escutando as ondas, tomando uma cervejinha. Gente, posso falar? Um dos melhores sons que tem é o barulho do mar. Concordo 100% com você. Vamos aos áudios. Bora. Cadê? Bora.
1: Dani Honey, minha linda. Beleza? Vinícius aqui de Osasco.
0: Oi.
1: Paulo. Cara. Momento pra desligar o mundo. É, primeiro, escutar rock. Somente quis notá-lo.
0: Eba.
1: Tremer as janelas do carro.
0: Sim.
1: Mas também pra ajudar muito a cozinhar. Adoro cozinhar. É um prazer, sim, imensurável. Adoro cozinhar, relaxar, com rock no talo batendo. E escutando rock na veia.
0: Tá
1: é melhor,
0: bom.
1: Né? Cozinhar é muito bom. É uma entrega, é carinho, é amor.
0: É.
1: Não deixa o rock morrer. Viva Kiss, viva o rock. Vinícius aqui de Osasco, São Paulo.
0: Beijo, Vini, não deixa o rock sair de você.
2: Aí, sagrado. Beleza, aqui é Eduardo de Paulínia. Então, vai vendo só. Sabe o que eu faço pra relaxar mesmo? Trabalhar de motorista de aplicativo. Nossa senhora, é tão gostoso que levanta um dinheiro e conversa com muita gente troca... Muita experiência, é show. Oi. Valeu? Fica assim então, hein? Não deixa o rock sair de você, valeu? Yeah!
0: Beijo!
3: Oi, Dani Mel, tudo bem?
0: Tudo.
3: O Marcos Sejin, aqui da Zona Norte, da Vila Maria. Meu hobby, eu adoro natação e tênis.
0: Tá.
3: Mas que me faz desestressar, é minha filha, meu, que me acalma em tudo, mano. Minha filha é tudo pra mim.
0: Oh! Au!

0: 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Você tá na Kiss, a gente ouviu o Twisted Sister com I Wanna Rock. Pra você que chegou agora, enquete do dia. Eu quero saber o que, que você faz pra relaxar quando você não tá trabalhando, pra desestressar. Nosso WhatsApp 11998874343. Todo mundo que mandar mensagem concorre a uma camiseta da Kiss, mais conhecida como nosso manto sagrado. Peraí que eu já volto.
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3: 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Fechei. Só vamos. Mas vamos com Foo Fighters, né?

0: Que sair de você, mas nunca, jamais. A gente já viu The Nixons aqui na Kiss com Sister. Teve também Foo Fighters. Oh, Dave Grohl, multiplica assim. Oh, Best of You com Foo Fighters. Agora 2:09. Enquete do dia pra você que chegou agora. Hoje, gente, seria aniversário do nosso querido síndico Tim Maia. Estaria completando 84 anos. O hobby do Tim, sabe qual que era? Ele pintava quadros. Você sabia disso? Então, eu quero saber o que você faz pra relaxar quando você não tá trabalhando. Muitas mensagens legais. Olha, fala, Dani, pra relaxar, tomar uma cervejinha bem gelada, sem fazer nada, e fazer umas trilhas de bike com a minha filha. Abraços. É o Ney de Mogi das Cruzes, mas mandou uma foto dele com a filha. Muito fofos os dois, adorei. Nossa, não tem preço isso, Ney. Obrigada pela mensagem. Beijo pra vocês dois, pra você e pra sua filha. Dani, pra desestressar, eu comprei uma Grand Cherokee pra restaurar. Então, passo meus fins de semana dando uma de mecânico. E, lógico, sempre ouvindo a Kiss. É o Juninho de Aguai, interior de São Paulo. Beijo, Juninho. Dani, aqui é o Zaqueu de São Gonçalo. Eu relaxo na minha plantação. Minha plantação de uvas, chuchu, banana e taioba. Relaxa sim, ouvindo rock and roll, especialmente Led Zeppelin. Beijos, Zaqueu, obrigada pela mensagem. Boa tarde, Dani Honey. Não consegui encontrar seu Insta. Poderia repetir? É o Edmar Recreio de São Jorge. É Edmar, arroba Dani Mel W. Tá bom, querido? Beijo. Obrigada pela mensagem. Dani, além do rock no último volume, assisti a série dos Simpsons. É relaxante demais. Olha que específico. Não sei quantas vezes já assisti cada episódio, mas o Homer é meu guru de vida. A Renata Cruzeiro de São Paulo. Beijo, Renata. Obrigada pela mensagem. Dani, eu costumo ler livros e revistas de ficção científica. Carlos Barbosa. Beijo, Carlos. Adorei, nossa. É, Dani Honey, eu adoro seu programa. Obrigada. O que me faz desestressar é um bom vinho e jogar vôlei. Bora jogar? Nossa, vamos muito. A Márcia Munhoz de São Bernardo do Campo. Beijo, Márcia. Obrigada pela mensagem. Vamos aos áudios de vocês. O que você faz para desestressar?
1: Oi, Dani.
0: Hello.
1: Tudo bem?
0: Tudo.
1: Aqui é o Nelson, sou do Planalto Paulista. É, eu, quando não tô trabalhando, ou quando eu tô precisando dar uma desestressada, eu gosto de, vamos dizer assim, cantar.
0: Olha.
1: É, cantar com a banda. Tenho banda de rock and roll. E há mais de 30 anos, e a gente gosta muito de fazer um barulho para poder desestressar.
0: Ótimo.
1: Entendeu? Acho que isso é o que eu mais gosto de fazer. Tá bom? Não deixe sair o rock de você.
0: Beijo, obrigada pela mensagem. Cantar é sempre bom, né, gente? No carro, no karaokê, na banda, sempre bom. Peraí, que tem mais uma mensagem aqui. Bora, me obedece, computador, obrigada.
2: Dani Honey, minha namorada que ainda não tá sabendo disso, meu hobby por 20 anos foi correr. Corri a ultramaratona, aí meu joelho pediu arrego. Tô no estaleiro na fisioterapia. E agora tô mexendo fazendo um rancho no meu terreno. Aí sou carpinteiro, eletricista, pintor. E quando tô em casa, tô vendo vídeo pra aprender a fazer mais coisas lá em cima.
0: Olha.
2: Mas daqui a pouquinho eu volto a correr. Não deixa o rock sair de você, Evandro Cleto de São Roque.
0: Beijo!

0: sempre bom, né? Ouvir um Ramones assim na segunda-feira pra ver se a gente pega no tranco. A gente ouviu o Pet Sematary aqui na 15, agora 2h15. Pra você que chegou agora, enquete do dia. O que você gosta de fazer pra relaxar quando você não tá trabalhando? 11998874343. Todo mundo que mandar mensagem concorre a uma camiseta da Kiss, mais conhecida como nosso manto. Peraí que eu já volto.
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Você tá na Kiss, a gente já viu Black Keys com Lonely Boy, teve também Man at Work com Down Under. Agora 2 horas mais 27 minutos. Enquete do dia. Eu quero saber o que você faz para relaxar quando não está trabalhando. Mas é cada resposta criativa de vocês, assim, imprevisível. Olha, o Leandro Okumura falou assim: Dani Mel, boa tarde. Eu sou o Leandro Okumura de São Caetano do Sul. O que eu faço para desestressar é escrever histórias e personagens fictícios do RPG Lobisomem ou Apocalipse. Tá bom. Abraços e parabéns pelo excelente trabalho. Adorei, Leandro. Beijo. Obrigado pela mensagem. Tô falando, vocês me surpreendem muito. Dani, eu faço cerveja artesanal escutando rock. Aqui é o Simão de Tubarão, Santa Catarina. Beijo, Simão. Obrigada pela mensagem. Beijo pra todo mundo no Sul ouvindo aqui Kiss FM. 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Você leva a gente pra qualquer lugar. Ô, Dani, Dani Mel, boa tarde. Olha, para relaxar eu gosto de fazer pão em casa, tomando umas brejas e ouvindo a Kiss. Olha, é o Rod Toledo de São José dos Campos, grande abraço. Adorei, Rod, beijo, obrigado. Qualquer dia vem trazer um pão aqui pra gente. Ó, o Vander Oliveira de São Mateus fala: Dani, desde que eu conheci o mundo dos boletos, só filmes de zumbi, rock e chocolate me relaxam. Do jeito que as coisas estão no nosso país, acho que terei que mudar para o universo de The Walking Dead ou do William Wonka. Não deixe o rock sair de você. Tá difícil. Eu vou acrescentar o vender na sua lista sorvete, pode ser? Ó, gente, já eu leio mais mensagens, porque essa é pra vocês relaxarem. Essa eu escolhi a dedo, classicaço do Pink Floyd, uma das músicas mais emblemáticas. Foi lançada em 75, composição do Roger Waters e do David Gilmour. Quando a gente ouve, gente, essa música, eu sempre falo, né? Parece que é uma história de amor, uma declaração de amor. Na verdade, é tão profunda quanto, mas é uma declaração de amizade. Essa música fala de saudade, a saudade que eles estavam do Syd Barrett, que foi o primeiro guitarrista, integrante fundamental da banda, é considerado por muita gente o gênio criativo por trás do Pink Floyd, a alma da banda, e responsável pela introdução de todo o rock psicodélico no som do Pink Floyd. Em 1968, no entanto, o Syd Barrett deixou o Pink Floyd por questões relacionadas aos problemas mentais e às drogas, né? Especialmente ao LSD. Ele se afastou completamente do grupo e do mundo da música e passou a viver recluso e se dedicar exclusivamente à jardinagem e à pintura. Olha aí os hobbies que a gente estava falando, né? Syd nos deixou precocemente em 2006, faz 20 anos, vítima de um câncer no pâncreas. Mas fica de fato, gente, a saudade e um legado importantíssimo para nossa música. E ele vai continuar vivo para sempre na memória dos fãs e na letra das canções, né?

0: hino do Pink Floyd, gente, em plena segunda-feira, pra vocês que querem relaxar. Wish You Were Here, obra-prima do Pink Floyd. Gente, deixa eu perguntar uma coisa pra vocês. Você já imaginou, você tá andando, tá? E aí, você tá andando na Inglaterra, aí você entra num pequeno pub, um pequeno barzinho, e de repente aparece o David Gilmour cantando essa música? Pois isso aconteceu no dia 9 de setembro de 2024, há 2 anos, no The Neptune Live Music Bar. Vocês acreditam? O David Gilmour cantou Wish You Were Here com a filha dele, a Romani Gilmour. Na verdade, ele fez uma aparição surpresa. Gente, já imaginou? Nossa, eu ia surtar. Ele fez uma aparição surpresa durante um show da filha dele, a Romani, que se apresentava no local. O encontro aconteceu logo depois do encerramento dos ensaios para a turnê do álbum solo do Gilmour, Luck and Strange. A saber, a Romani, ela seguiu os passos do pai na música, inclusive ela cantou e tocou harpa. Ai, gente, chique é outra coisa. O que que você toca? Harpa. Olha, ela tocou harpa na faixa Between Two Points desse álbum solo dele, do Luck and Strange, que, aliás, é muito bom. Ó, nós temos imagens desse momento único dos dois com o violão no bar, bem intimista mesmo, pai e filha, eles se abraçam no final, é muito fofo. Se eu fosse você, eu ia lá ver, é muito legal, é muito surreal. Tá lá nos stories da rádio, no Kiss FM 92.5, e tá no meu também, é muito legal, @DaniMelW. Vai lá ver e conta pra gente o que você achou. Fechou? Fechei. Peraí, já volto.
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14: Você está ouvindo Conexão Rock, tem pedágio da Kiss rolando. Gente, rolando aonde, Dani Mel? Na Avenida do Estado, número 1036, com a rua Brigadeiro Jordão, no Ipiranga. 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Fechou? Fechei. Okay. Yeah, yeah.

0: Yeah, Charlie Brown Jr., o couro vai comer, não deixa o rock sair de você. Você tá na Kiss. Antes teve Offspring com All I Want. Agora faltam 14 para as 3. Enquete do dia pra você que chegou agora. Quero saber o que, que você gosta de fazer quando você não tá trabalhando. O que você faz para relaxar? Gente, eu não aguento, né, as mensagens de vocês. Dani, comigo é aquela caminhada acompanhada de seus próprios pensamentos, de preferência na natureza. Boa! Léo do Jabaquara que falou isso. É uma boa, né, Léo? Beijo, obrigada pela mensagem. Dani, boa tarde. Quando eu não tô trabalhando, gosto de pegar meu Fusca Home e ir pra uma praia do interior. É o Jeff. Gente, ele mandou uma foto do Fusca com capô aberto, uma mesinha aqui. Nossa, adorei, meio laranja. Que lindo, Jeff. Eu amei esse Fusca. Beijo, obrigada pela mensagem. Ô, Dani, sua linda, de quem que é o sol do Bom Retiro? Ele foi sucinto, ele falou assim: eu bebo cachaça com força. Tá bom, tá valendo. Dani, moro no Chile, mas continuo ligada na Kiss. Pra relaxar, gosto de abrir uma garrafa de vinho, sentar na varanda da minha casa e ficar observando as montanhas, escutando a Kiss. Mas nada mal, hein? É da Michele Peixoto. Beijo, Michele, querida. Obrigada pela mensagem. Hello, Danizinha. Fico brincando ou tomando sol com meus cachorros, que fazem questão de ficar encostados em mim, mesmo num calor de 30 e tantos graus. Eles são demais. Fora isso, desenho planta baixa de casa. Perco a noção do tempo. Desenhei essa para uma amiga. Eu não estudei para isso e nem trabalho na área. Entro praticamente num mundo paralelo. Olha vocês, gente. A Mary Monteiro da Cruz. Ela mandou até uma planta mesmo aqui. Olha cada coisa que vocês fazem para relaxar. Beijo, Mary. Obrigada, querida, pela mensagem. O Regis, de Ribeirão Preto, fala assim: Dani, boa tarde. Eu ouço música e nado. E faço pão italiano também. Abração. Aí. Olha o Igor de São. Olha, começou a quinta série de vocês. O Igor fala: Dani, o que eu faço é F1. É assistir Fórmula 1, se você entendeu errado. Eu não entendi nada, eu só leio as mensagens de vocês. Eu vou pros áudios. Vamos ver o que vocês estão dizendo aqui. Bora, peraí. Vamos ouvir.
1: Boa tarde, Dani Honey. Aqui é a Lila de São Paulo.
0: Oi.
1: O que eu faço para desestressar é cuidar das minhas plantas, que é um hobby novo,
0: tá,
1: e passear com a minha cachorrinha. Eu acho que é o que desestressa. Beijo a todos, boa semana e não deixe o rock sair de você jamais.
0: Beijo! Tem mais uma aqui, peraí. Bora.
2: Oi, Dani. Boa tarde, é o Igor da Zona Norte. O que tá acontecendo que você não quer briga hoje? Enquete tranquila, suave. Dani, pra relaxar, eu escuto um Pink Floyd, olho fechado, Pink Floyd no último. Nossa senhora, tem pra ninguém. Valeu, não deixa o rock sair de você.
0: Hoje é segunda-feira ainda, me aguarde, Igor, me aguarde.

0: 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Você tá na Kiss FM. Gente, encerramos bem? Sim, eu com certeza. Blur com Song 2. E antes teve Beatles com Rock and Roll Music. Fazia tempo que você não via essa, né? Ó, gente, não dá tempo de mais nada. Esse foi o Conexão Rock de hoje. Obrigada pela sintonia, pela companhia, por tantas mensagens incríveis. Vocês fazem esse programa ficar muito mais legal. Todo mundo que mandasse mensagem concorria a uma camiseta da Kiss. Quem ganhou foi a Marta de Souza Rezende, final do RG 8754. Parabéns, dona Marta. Obrigada a todos que participarem. Marta, pode retirar a camiseta a partir de amanhã aqui na Kiss. Paulista 2200, 15º andar. Fechou? Fechei. É, se você quiser trocar uma ideia nas redes sociais, gente, meu Insta é @danimelw, Insta da Kiss, @kissfm92.5. Fechou? Agora tem o Rockcast com o Samuel Canali e com o Diego Baroni. Juízo, mas não muito. Respeito sempre. Beijo!
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2: Uma ótima tarde de segunda-feira para você curtindo a Kiss FM. Boa semana, esse é o Rockcast na área. Eu sou Samuel Canali, estou aqui com ele, como sempre, Diego Baroni. Fala, Diegão.
3: Grande Samuco, uma ótima tarde para você. E para você que está na sintonia da Kiss, a gente chega desse jeito, com o pé na porta, quebrando tudo, porque nós queremos rock e você também. É por isso que você tá aqui. Essa é a resenha mais rock and roll do rádio, Rockcast hoje, com várias atrações e com a sua participação. Então a gente quer muito os seus comentários, com o que você tá fazendo, enfim, a gente lê aqui as mensagens de todo mundo, manda salve pra geral, então a gente quer falar de você também, além dos prêmios que tem aqui. Eu falo prêmios porque é um kit da Kiss, com vários presentes de uma vez pra você, então participe aqui do Rockcast. 11 99887-4343. Além de tudo isso que eu falei, você pode desde já mandar o seu áudio com o som que você quer, porque o Rockcast também é um programa de pedidos musicais, certo, Samu?
2: Com certeza, capricha aí naquele rock que você quer ouvir pra começar bem a semana, e a gente já começa bem o programa também, né, Diegão?
3: Com certeza, que sonzera essa aqui, hein?

0: Sonzeira do Barão Vermelho, Furia e Folia, Fúria e Folia, aqui no Rockcast, Furia e Folia. Trocando as bolas aqui, porque é segunda-feira, você sabe como é que é, né? Segundona, pode ser bem puxada às vezes, mas a gente tá contigo aqui. Antes teve o Judas Priest com Living After Midnight e o Santana com o Steven Tyler, Just Feel Better. Samuca,
1: vamos lá.
0: Nós vamos tocar um negócio aqui que, olha, eu particularmente gosto bastante. Consumi muito dessa fonte. Desde criança, adolescente, ouvindo com meu pai. Vamos lá, primeiro momento Kiss in Concert dessa tarde. Em 1973, o Led Zeppelin fez um show histórico num lugar que é emblemático, o Madison Square Garden, em Nova York.
1: Aí, Diegão, o que que rola? A banda gravou os três últimos shows da turnê daquele ano e o material foi lançado naquele famoso filme concerto The Song Remains The Same. Pra gente começar a semana já com um jogo ganho, sabe, 10-0 no placar, a gente vai curtir a versão ao vivo de Rock and Roll com John Bonham quebrando tudo.
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17: 3h24, esse é o Rockcast na área aqui na Kiss FM para agitar o seu começo de semana. E se você estiver aqui em São Paulo, pertinho ali do Ipiranga, passe no nosso pedágio.
16: Muita gente falando que as ruas de São Paulo hoje estão bem agitadas, muito trânsito, mas se você conseguir chegar e se você estiver perto do Ipiranga, então melhor ainda, atenção pro endereço do pedágio da Kiss. Avenida do Estado, número 1036, ali com a rua Brigadeiro Jordão, tá? Aí aquele esquema de sempre, os 5 primeiros veículos que chegarem no endereço com o adesivo da Kiss colados, levam na hora par de ingressos para UCI Cinemas. E aí, você vai levar o seu? Então cola no pedágio e aproveite enquanto você vai ouvir no Rockcast e esse baita clássico do Van Halen.

0: 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Esse foi o Matchbox 20 Parade aqui no Rockcast, som de 2013. Diegão, a gente segue por aqui porque o The Town anunciou hoje duas atrações para edição do próximo ano: Slipknot e Marilyn Manson, que vão tocar no dia 4 de setembro.
1: Duas atrações de peso.
0: Literalmente.
1: Nesses festivais, as pessoas que são fãs de rock, como nós aqui, como todos nós, sempre fica pensando: poxa, mas será que não tá faltando umas bandas mais pesadas aí nos festivais e tudo? E aí, ó, o The Town, ouvindo a galera, acredito eu, já chamou logo esses dois pesos pesados do rock aqui. Cara, Marilyn Manson, sensacional. O Slipknot tocou algumas vezes no Rock in Rio, uhum, e foram shows espetaculares. Agora, cara, o Marilyn Manson, pra mim, me surpreendeu bastante. Ainda não há informações sobre o início da venda de ingressos, nem nada, tá? E o The Town 2027 vai rolar nos dias 4, 5, 6, 11 e 12 de setembro no Autódromo de Interlagos, em São Paulo. Aí, Samuel Canário, te conheço muito bem já, atendendo a pedidos, né? Porque você sabe que as pessoas aqui no WhatsApp da Kiss pedem, e muito, no Slipknot.
0: Sim.
1: Você vai fazer a alegria da galera hoje.
0: Vamos unir o útil ao agradável, né? A galera pede bastante, eles vão tocar aqui ano que vem. Bora, Slipknot na Kiss. 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

0: Esse foi o Lenny Kravitz aqui no Rockcast pela Kiss FM. Estamos na área até às 5. Você pode participar do nosso programa mandando aquele áudio, pedindo o seu som e, é claro, mandando os seus dados, nome, RG, para concorrer a um kit da Kiss FM que tá caprichado e, para variar, muita gente participando aqui, né, Diegão?
1: Realmente. Obrigado por isso. Vou mandar salve aqui na medida do possível para essas várias pessoas que estão aqui prestigiando o Rockcast. Tem um xará meu aqui, o Diego Chagas, de Porto Alegre. Ele falou assim: poxa, vocês nunca leem minhas mensagens, tô chateado com vocês. Já não tá mais, porque a gente acabou de ler aqui. E tá curtindo aqui o melhor do rock and roll. Ele ouve todo dia a Kiss e o Rockcast. Muito obrigado, Diego.
0: Obrigado, Diegão. Tamo junto.
1: O Walter tá em Mogi das Cruzes, adorou o Slipknot.
0: Boa.
1: Passar, aê, gente, é isso, Slipknot, muito bom. Ficou bem feliz aqui. Quem mais que disse aqui, ó, o Renan Tolotti, do Rio Grande do Sul, Sarandi, ele disse que tá demais o Rockcast, tá curtindo muito e mandou um salve aqui pra mim e pro Samuca. Obrigado, viu, Renan? Quem mais? O Fabiano, ele é de Pelotas, também no Rio Grande do Sul. Ele é muito ouvinte da Kiss e ele falou sobre o Social Distortion. Ele falou o seguinte: fiquei sabendo que a banda lançou um single de regravação da música Wicked Game. É verdade, Samuca?
0: Sim, acredito que esteja no último trabalho deles, o Born to Kill. Dá uma pesquisadinha aí. Tem nas plataformas digitais e tem essa versão aí. É uma versão, acho que meio acústica, se eu não me engano.
1: Boa, tá vendo? Samuca sabe tudo, cara. O Rubens Oliveira Costa também tá com a gente. A Marina César Lustro. Tem também aqui a Raquel de Castro, que tá já há 2 horas presa no engarrafamento da Imigrantes, tá tentando chegar em Santos, e só o Rockcast pra dar uma suavizada, dar acalmada, porque ela tava nervosa, mas com a gente como passageiro, né, como passageiros na viagem, tá mais suave pra Raquel, velho.
0: Fica tranquila, bom trajeto aí pra você e boa trilha sonora também. Diegão, vamos lá, faltando agora 7 pras 4, você que tá curtindo o Rockcast, peça o seu som, tá bom? 11 998874343, capricha no áudio.
1: Por áudio é sempre mais legal, né?
2: Opa! Salve, nação roqueira! Aqui é a Alexandra. Tô aqui ligadinha no Kiss Rockcast e gostaria de ouvir a música do Europe, The Final Countdown. Acho que falei certo, né? E oferecer pra todos os amantes de rock, hein? Não deixe o rock sair de você.

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0: Kiss na Kiss, Shout It Out Loud, é o Rockcast rolando. Antes teve The Killers, pra alegria aqui da nossa ouvinte Rita Fernanda. Ela falou aqui no WhatsApp, The Killers é sempre muito bom. E mandou um beijo pra nós dois aqui, viu,
1: Samuel? Oh, obrigado.
0: Ouvimos Jenny Was a Friend of Mine e o Pearl Jam com State of Love and Trust.
1: Aproveitar, né, que a gente rolou esse sonsaço do Pearl Jam, vem aqui no nosso Instagram, @kissfm92.5. Tem um vídeo bem bacana, Diegão, de um show surpresa que o Pearl Jam fez na sexta-feira no Hannah Festival na Califórnia, e teve na bateria o Abe Laborel Jr., que é o batera do Paul McCartney, quebrando tudo. Deu a entender que é uma participação especial, né? Eles fizeram esse show aí, inclusive não estava anunciado, né? E a banda não se manifestou se ele vai ser realmente o batera que vai entrar no lugar do Matt Cameron, que saiu da banda no ano passado. Mas assim, tá bem interessante, bem legal. Assista aqui no nosso Instagram, né? @kissfm92.5 e veja também a matéria no nosso site, kissfm.com.br. O Abe toca demais, cara.
0: É, realmente, vale a pena você assistir. E bem que ele poderia ficar na banda. Poderia, se for o caso, vai ser uma boa... um bom acréscimo aos integrantes do Pearl Jam.
1: Ele podia seguir o exemplo do Matt Cameron, que por muitos anos conciliou as duas bandas, né? O Soundgarden e o Pearl Jam. Fica no Paul McCartney e fica no Pearl Jam também. A dica aqui, Abe.
0: É.
1: Vem comigo.
0: É, vamos ver o que vai acontecer. O Samuel, como bom baterista, sabe do que tá falando. E já que tocamos aqui o Pearl Jam, também vale a gente lembrar que o Ed Vedder, na sua carreira solo, é uma das atrações do Best of Blues and Rock 2026. 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
1: Demais. Vamos aproveitar que a gente tá nessa onda de shows, bora pro segundo momento Kiss in Concert. Você pode reagir aqui no nosso WhatsApp pelo 11 998874343.
0: Voltando para 2005 agora, o U2 fez dois shows em Chicago nos dias 9 e 10 de maio, durante a Vertigo Tour, e esses shows foram gravados e lançados no DVD Live from Chicago.
1: Essa foi a mesma turnê que passou aqui no Brasil em 2006, né, Diegão?
0: Verdade.
1: Foram dois shows no Morumbi, inclusive com transmissão pela Globo.
0: E lotados,
1: completamente
0: lotados.
1: Fiquei acordado até tarde nesse dia. Cheguei na escola com aquela cara de sono.
0: Cara, mas foi muito bom. Eles abriram com City of Blinding Lights esse show.
1: Foi demais.
0: Cara, de arrepiar mesmo.
1: Eu assisti a transmissão ali pela Globo, foi muito bacana. Então, pra gente entrar nesse clima, a gente vai curtir desse show que você mencionou, Diegão, de Chicago, One, que tá bem legal.
0: Belíssima escolha, hein, Samuca?
1: Tamo junto.
0: Você nunca decepciona.
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20: De volta aqui no Rockcast pela Kiss FM 4h25. Você tem um tempinho ainda de sobra para passar no nosso pedágio, né, Diegão?
21: Com certeza. Aliás, tem gente flagrando o pedágio da Kiss. O nosso ouvinte aqui, deixa eu ver se eu acho o nome dele. Ele colocou F aqui no WhatsApp, mas ele tirou foto do carro. É o Felipe Guedes Camargo de São Bernardo. Tirou foto do carro da Kiss pelas ruas de São Paulo. Então vamos lá. Você que tá aí pelas ruas e

0: e aproveitar até as 5 da tarde. Então, teoricamente, dá tempo. Então, cola nesse endereço aqui. Atenção, Ipiranga, Avenida do Estado, número 1036, com a Rua Brigadeiro Jordão. 5 primeiros veículos que passarem nesse endereço com o adesivo daqui escolados levam um par de ingressos para UCI Cinemas. Certo, Samuel?
1: Boa, chega lá que você vai se dar bem. Rockcast segue por aqui com Ozzy.

0: Titãs aqui na Kiss, Desordem, Sérgio Brito cantando umas verdades que não envelhecem, porque essa música, né, da época que ela foi escrita pra hoje, não mudou muita coisa, né, Samu?
1: Não, imagina. E tivemos também aí o grande Charles Gavan, pra variar, quebrando tudo na batera, né, Diegão?
0: Muito bem, ó, seguinte, a gente segue aqui com o Rockcast agora com uma notícia muito legal. O Candlebox
1: aí, ó,
0: divulgou um novo single, hein? I Remember Everything, faixa que marca o retorno do guitarrista, o Peter Klett, que não gravava com a banda, Samuca, desde 2012, hein?
1: Oh,
0: caramba, que ato é esse, hein?
1: Pois é, e uma boa notícia também, Diegão, é que o vocalista Kevin Martin confirmou que a banda planeja lançar singles avulsos até o final desse ano, para depois lançar um novo trabalho completo de estúdio em 2027. Então, bora ouvir agora som novo do Candlebox na
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0: Kings of Leon e o Sambari aqui na reta final do Rockcast. Tá acabando o programa, mas dá tempo de você chegar aqui no nosso WhatsApp, mandar seu nome completo e também RG pra concorrer a um kit da Kiss FM. Vem pra cá, 11 998874343, e já a gente vai rolar um pedido aqui, né?
1: É verdade. E eu aproveito também pra te antecipar um pouquinho, porque já tem a sequência de três ouvintes. Se você já quiser mandar sua sequência de três ou seu pedido único, pode ficar à vontade aqui no WhatsApp. E muito obrigado pelas diversas mensagens que não param de chegar. Por exemplo, o Marcos está em São José do Rio Preto, São Paulo. Boa tarde, boys. Quem mais está aqui? O Gabriel Melo, da Vila Carrão, Samu, que ele mandou uma mensagem no começo do programa e falou o seguinte: eu nem sei o que vai tocar, só sei que é bom. É isso, o Rockcast é desse jeito. Obrigado, Gabriel, pela confiança, né, Samu?
0: Valeu, obrigado, Gabriel. Obrigado mesmo.
1: O Erval de Mauá falou assim: a dupla dinâmica quebrando tudo no Rockcast, só sonzeira. Muito simpático, Erval, obrigado, tá? A Carmela Cristina tá aqui na escuta do programa também. O Munhoz de Melo, ele é de Maringá, no Paraná, ouve o Rockcast todos os dias, ele é empresário, dono de um negócio e deixa o som da Kiss tocando lá na empresa dele. Muito bom, hein?
0: Valeu.
1: A Soraya, legal demais isso, né? E junto com os clientes e tal, é mó bacana. A Soraya tá em Curitiba, boa tarde, meninos, a minha companhia de todas as tardes.
0: Tá vendo? Curitiba 93.3, a galera, puro rock and roll, curtindo demais aqui. Um abração pra todo mundo aí também.
1: E o Alan, da Vila Mariana, ele gostou da música do Cannon Box que a gente tocou aqui. Linda música, I Remember Everything. Ele curtiu bastante, quase chutando a porta aqui, ele disse. E agradeceu porque a gente tocou, né?
0: Ah, o Rockcast é isso, né? A gente toca os clássicos que você gosta de ouvir aqui na Kiss FM. Tem o momento Kiss in Concert com os shows marcantes. E tem também as novidades no mundo do rock. Uma dica, vai lá no YouTube do Candlebox. Tem um vídeo também desse novo som que tá bem interessante. É claro, quando a banda liberar mais um single, a gente te mostra aqui no programa, né, Diegão?
1: Sem dúvida. E momento do ouvinte agora aqui no Rockcast. Que nós vamos ouvir, hein?
0: Bora.
1: Que será que vem agora? 11 998874343.
2: Fala, Diego. Fala, Samuca. Beleza? Boa tarde. Marquinho de São Bernardo do Campo aqui. Manda aquele Social Distortion pra nós. Vamos que vamos. Uma ótima segunda a todos. Valeu.

0: Social Distortion, fechando aqui o Rockcast com Bad Luck, pedido do nosso ouvinte Marquinhos. E aí, algo a dizer da banda, né, Samu?
1: Claro, mais uma banda que vem ao Brasil em breve, né, Diegão? Teremos Social Distortion por aqui no dia 14 de novembro em São Paulo e no dia 15 em Curitiba. Assim a gente fecha muito bem o Rockcast de hoje, mas temos o resultado do nosso kit da Kiss, né?
0: Saindo pra você aqui, Monique Batista Mariano, final do RG 6952, parabéns. O kit é seu, Monique. Obrigado por ter participado.
1: Obrigado a todo mundo que mandou som aqui pra gente, interagiu no nosso WhatsApp. A gente vai tomar um cafezinho. Encerramos, né, o Rockcast por aqui, mas na sequência você continua aqui com a gente pedindo seu som, né? Seu rock. É,
0: na sequência tem a sequência. É isso, né? Até já.
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0: Saudações, nação roqueira! E aí, você tá bem? Bom fim de tarde, a semana tá começando, setembro tá acabando e estamos na área aqui, Diego Baroni na voz, no microfone da Kiss FM, ao lado de Samuel Canali, para mais um Sequência de Três do Ouvinte. Samuel.
1: Vamos lá, Diegão, vamos nessa, fazendo a sua trilha sonora nessa segunda-feira e você, como sempre, comanda a programação aqui até às 6 e para pedir som é muito fácil, vem aqui no nosso WhatsApp, grava aquele áudio caprichado falando o seu nome e o som ou a sequência de três que você quer ouvir aqui no 11 998874343 e tá valendo uma camiseta da rádio. Aí você coloca por escrito o seu nome completo e RG que já concorre.
0: E aí, você é do rock mesmo? Duvido você mandar aquele som que arrepia, sabe? Aquele som que você fala, o quê? Você pediu isso aí? Vai lá que a gente confia demais, né? É sempre uma brincadeira nessa coisa do duvido. O pessoal vem junto, né?
1: Sim.
0: Manda mensagem. Duvido vocês tocarem e tal. Eu acho isso muito legal, muito saudável. Então, pra gente começar a semana e o programa aqui, temos esse pedido aqui, Samuca.
1: Bora.
0: Vamos conferir?
3: Samuca. Fala, Diego. Beleza? Dupla de dois. Aqui é o Felipe, de São Bernardo. Tô no trânsito aqui, saindo do centro de São Paulo, indo para São Bernardo. Queria que vocês tocassem aí para nós a Separate Ways do Journey. É possível?

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1: Salve Samuca, salve Diego, boa tarde nação. Aqui quem fala é o Mega da Praia Grande. Samuca, Diego, toca então o Mary on a Cross aí do Ghost, que a minha caçulinha, a Julia, adora. Tem coragem? É nóis, não deixe o rock sair de você. Tamo junto, nação. Na

0: Ghost aqui na Kiss, Mary on a Cross, pedido do Mega. Oh, um cara que tem o apelido de Mega, uhum, né? Da Praia Grande, imagina o sucesso que ele não deve fazer no litoral sul de São Paulo. Grande Mega. E ele pediu aqui esse som pra caçula dele também, a Júlia, que adora a banda, aqui na sequência de três do ouvinte. Antes teve o quê, Samuca?
1: Antes teve um mega pedido da Luciana Mendes do Bela Vista. Ela mandou aqui pra gente Alanis Morissette. Tá curtindo a Kiss FM? Ligou o rádio agora? Quer pedir um som ou três? Essa é a sequência do ouvinte por aqui até as seis, esperando o seu áudio no 11 998874343. Áudio curtinho falando o seu nome e o som ou a sequência de três que você quer ouvir. Vem pra cá.
0: Voltamos já.
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1: Duvido vocês tocarem Dream On, Daryl Smith. Um beijo a todos, não deixe o rock sair de você. Regina Ruiz, de São Vicente, São Paulo.

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1: Boa tarde, Samuel, Diego. Aqui é a Lu de Interlagos. Acabei de sair daí da rádio. Conheci vocês

0: Legião Urbana, será que na sequência do ouvinte? Essa a gente mandou, Diegão, pra nosso ouvinte Carol Souza. Até às 6 só tem coisa boa rolando aqui na Kiss, porque você comanda a programação.
1: Foi um bloco de 3, né? 3 ouvintes diferentes pedindo aqui na sequência de 3 da Kiss. O Whitesnake tocou antes com Here I Go Again, a Luciana de Interlagos, que ganhou um prêmio aqui na Kiss, veio buscar hoje, conheceu a gente, trocamos ideia aqui, e aí ela não resistiu, né? Teve que mandar o áudio pedindo o som dela aqui. Obrigado, viu, Luciana de Interlagos. E antes, a Regina Ruiz duvidou. Falou no áudio tudo. Duvido vocês tocarem Dream On. E tocamos aqui esse baita hit, o primeiro sucesso do Aerosmith. A música que, né, deu start nessa trajetória de sucesso de uma das maiores bandas do mundo.
0: Tá curtindo a Kiss FM? Quer pedir um som? Agora vamos fazer um bloquinho de um, né, Diegão? Porque a gente tá com o tempo mais...
1: Eu achei que a gente ia pro intervalo.
0: Não.
1: Você vai dar esse bônus, então?
0: Vamos lá.
1: Muito bom, Samuel.
0: Ó, grava um áudio, manda aqui o seu pedido no 11998874343. Aproveita aí, coloca o nome completo RG por escrito, tá? Que você concorre a uma camiseta da Kiss. Antes do break... Chorinho, né?
1: É. O que, que será que vem agora?
2: Fala, Samuel. Fala, Diego. André Magri de Osasco. Duvido você tocar pros ouvintes aí AC/DC, Black in Black. Não deixe o rock sair de você.

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2: Fala, galera do Rock and Roll. Aqui é o Rafael de Santo André, indo buscar meu filho Raulzito na escola. E a sequência de três, eu queria ouvir Pain Lies on the Riverside, do Live. The Cult, Painted on My Heart. E The Kids Aren't Right,

0: Offspring, The Kids Aren't Alright. Antes teve The Coach e Live Pen Lies on the Riverside, sequência do Rafael de Santo André, que fechou muito bem a sequência de três do ouvinte, Samuca.
1: Arrebentou, Rafa. Obrigado pela participação e também obrigado a todo mundo que mandou som aqui pra gente. Camiseta da Kiss FM saindo pra Soraya, que tem o RG final 7268. Fica ligada que a nossa produção entra em contato aí com você. A gente volta amanhã às três no Rockcast e na sequência vem a Alternativa Kiss com o Titio e com a Rô quebrando tudo pra variar, né?
0: Como sempre, pra começar bem a semana. Muito obrigado pela audiência, beijo, boa noite e até amanhã.
2: Valeu. Sequência de três do ouvinte. A sua sequência de três, aqui na Kiss FM. 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
3: Vamos com informações do trânsito. Uma ótima tarde para você ligadinho aqui na Kiss. A gente começa já destacando a 9 de julho, que teve colisão mais cedo envolvendo dois carros no cruzamento com a Groenlândia. O caminho ainda vem intenso para você no sentido Cidade Jardim, mas cuidado com o caminho da Groenlândia. Com os carros que foram retirados ali da 9 de julho, foram colocados pela Groenlândia, o trânsito fica um pouco mais carregado. Apesar dessa lentidão na passagem pela 9 de julho, a Groenlândia ainda serve como alternativa para evitar a Avenida Brasil. 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
8: Agora 6 horas em ponto, hora de começar mais uma edição do Alternativa, o programa mais rock and roll do rádio brasileiro. Seja muito bem-vindo, muito bem-vinda. Um excelente início de noite para você que está conosco aqui na rádio mais rock and roll do Brasil. O Alternativa está começando. Eu sou o Marco Antônio Titio e aqui ao meu lado está ela.
9: Rosângela Alves, boa noite, nação. Boa noite, Titio, tudo bem?
8: Tudo, e você?
9: Tudo ótimo. Simbora?
8: Aprontou no final de semana?
9: Um pouquinho.
8: É?
9: É.
8: Ih, mas através de encontros de aplicativos, não?
9: Não, aqui as aplicativos é só você.
8: Ela disse que aprontou. Eu, como estava com crianças, apenas dei rolezinhos, cinema...
9: É
8: brincadeiras.
9: Você pode ver que na realidade a balada que o pai gosta de fazer.
8: 6 e 1. Bom, espero que todos nós estejamos com muita energia para essa semana que está só começando. Hoje, 28 de setembro de 2026. Vamos então ao... Antes disso, você que está aí do outro lado pode mandar o seu recado, o seu alô e participar do Alternativa através do nosso WhatsApp 1199-887-4343. Temos prendas da Rô?
9: Temos sim, temos aquele super kit exclusivo da Kiss com uma camiseta. Então mande o tamanho da camiseta que você usa no WhatsApp da Kiss.
8: Muito bem, é só você mandar e todo mundo já está concorrendo. Bora começar e vamos começar com o nosso giro de manchetes, com os assuntos mais importantes no Brasil e no mundo, em destaque nos portais de notícia. Ancelotti deve fazer 7 alterações no segundo amistoso contra a Austrália. Vai ser às 7 da manhã desta terça-feira. Apostadores têm 1 bilhão e 700 milhões depositados em bets e têm até o dia 5 de outubro para sacarem o dinheiro. Outro assunto em destaque. Família de suposto filho desiste de ação e pode liberar herança de fundador das Casas Bahia. Mais destaques. A Anvisa investiga 13 notificações de perda de visão após pacientes usarem canetas emagrecedoras. Olha que assustador isso, Rô. 13 pessoas perderam a visão após usarem canetas emagrecedoras. Eu não sabia que tinha nenhuma relação, ainda não tinha ouvido nenhum caso assim de relação. Que é uma
9: espécie. Eu também não. É a primeira vez. O que eu sei que eu tenho visto muita notícia é o pessoal do Botox.
8: Que.
9: Aí as canetinhas fazem o. Como é? O tempo de duração dele ser muito mais curto.
8: Porque a pessoa perde junto com a gordura, né? Perde também. Massa muscular. Bom, vamos aguardar aí.
9: A sua prima tá ali no corredor junto com o Diego. Manda beijos aí pra sua prima.
8: Muito bem, um beijo. E olha, temos mais um destaque. Parte do atendimento da Caixa em agências volta após Tribunal Superior do Trabalho ordenar. E fechando o nosso giro de manchetes, temos aqui um humorista turco foi condenado a 19 meses de prisão sob acusação de insultar Erdogan com piada. Ele tem 32 anos e chamou o presidente do país de ditador tímido. Por conta disso, vai ficar 19 meses na cadeia. No teatro,
9: só
8: nós temos...
9: Você viu a frase que ele falou, né?
8: Como é que é? Ditador tímido. Olha, ele foi até comedido, mas lá na Turquia, não conheço a lei, mas agora vai ficar 19 meses na prisão. No teatro, nós temos destaque nesta segunda-feira?
9: Temos sim, Titio. Segue em cartaz no Teatro Renaissance, na Alameda Santos, 2233. Até 25 de outubro, Querida Mamãe. E no Mundo do Rock.
8: No Mundo do Rock, The Town surpreende os fãs de rock e metal com Slipknot e Marilyn Manson.
9: E Rock, documentário aguardado, ganha previsão de estreia para o início de 2027.
8: Show surpresa no Festival Ohana, traz Abe Laboriel Jr. na bateria do Pearl Jam.
9: Show histórico de Jimi Hendrix na Califórnia, será lançado na íntegra em vinil, CD e digital.
8: E o Bangers Open Air 2027 revela mais 3 atrações internacionais para a próxima edição. Tudo isso e muito mais a partir de agora.

0: Esse foi o som do Brian Setzer, Summertime Blues, fechando a primeira sequência de hoje. Antes, Nickelback com Someday. Ouvimos ainda Midnight Oil com Blue Sky Mine e Higher Ground com Red Hot Chili Peppers. Deixa eu te contar que o The Town surpreendeu os fãs de rock e metal com Slipknot e com o queridinho da Ro, Marilyn Manson.
1: Não.
0: Porque a Ro sempre disse que acha ele um pedaço de mau caminho.
1: Um show de horror sexta-feira 13, nem vem.
0: Esse termo também é antigo, hein? É. Pedaço de mau caminho.
1: É, bem a sua cara de velho.
0: Aqui você é um pedaço de mau caminho? É? Você... 6h19. Minha mãe usava esse termo. Fulano é um pedaço, quando dizia
1: agora
0: que era uma pessoa bonita.
1: Agora já quer jogar nas costas da dona Ado, ou o que você está usando.
0: Eu não conheço expressões idiomáticas antigas, mas olha, o The Town então acaba de abalar as estruturas da música pesada, confirmando Marilyn Manson e Slipknot. A notícia caiu como uma bomba entre os fãs, prometendo trazer uma dose massiva de energia sombria, teatralidade e clássicos atemporais. Slipknot e Marilyn Manson, prepare-se para o caos. É uma combinação histórica que promete ser um dos pontos altos da edição, unindo duas forças criativas que definiram o som e a estética de gerações. No caso do Marilyn Manson, estética não pode ser lá muito
1: não,
0: forte,
1: não,
0: né?
1: Não é o forte. É, a estética dele cai bem para um filme Sexta-feira 13, né? Hora do Chuck, essas coisas.
0: Todo mundo em pânico.
1: É.
0: Mas o som não tem nada a ver com isso, né?
1: Não. Porque é só o que ele demonstra na aparência.
0: Ele é,
1: né,
0: um cara que tem presença de palco, cria toda uma atmosfera gótica, um visual fortíssimo, né? Mas você não daria match pra ele se você estivesse no Tinder?
1: Mas nem que se eu tivesse na seca.
0: Voltamos em instantes com mais uma sequência. Continue com a gente.
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0: Luana Scardovelli pelas ruas da cidade observando o trânsito. Boa noite, Luana. Começamos a semana bem ou a semana mal?
3: Oi, uma ótima noite para vocês também, para todos os nossos ouvintes. Vamos nessa, falar do trânsito, do caminho de quem circula aqui na cidade de São Paulo. A gente destaca a jornalista Roberto Marinho, que segue lenta na direção do bairro, da saída da Avenida Vereador José Diniz até o Corredor Norte Sul. E o motivo é que teve uma simulação de acidente na estação Washington Luiz, da linha 17 Ouro. Tinham duas faixas fechadas por ali, corpo de bombeiros ainda pela região. Então não se assuste ao passar pelo local, não é acidente, é apenas um simulado de acidente. Um exercício que acontece por ali. Já quem utiliza a jornalista Roberto Marinho no sentido Pinheiros, boas condições. 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

0: O maior de todos, Jimi Hendrix, fechando mais uma sequência. Ouvimos Fire com ele e antes rolei pra você Mr. Big com Shine e ainda Billy Idol passou por aqui. Rebel Yell, 6:37. Temos mais um destaque do mundo do rock e eu vou te contar agora destaques que você encontra no nosso site no kissfm.com.br. Eu quero te falar do aguardado documentário sobre o Europe, uma banda tão marcante e emblemática dos anos 80, agora ganhou previsão de estreia para o início do ano que vem, hein? Um documentário oficial que vai narrar a extensa trajetória do Europe, finalmente concluído aí, com previsão de chegar ao público em janeiro. A atualização foi fornecida pelo vocalista Joey Tempest durante um programa, né, do Ed Trunk, lá na Sirius XM. Com a produção e a direção a cargo de Craig Hooper, esse documentário vai contar a história dessa banda que marcou demais os anos 80 e continua até hoje, porque existem sons que são atemporais. Um intervalo rápido e a gente volta já já com mais notícias, mais dicas no programa que você gosta de ouvir.
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2: Bora que bora com mais informações do trânsito. Você que vem da Ibirapuera, vereador José Diniz, no sentido do bairro, tudo bem complicado. Para piorar, o cruzamento com a Joaquim Nabuco tem semáforos inoperantes e um trânsito complicado por ali, viu? Quem busca o caminho alternativo da Santo Amaro, mesmo com pontos de lentidão, não encontra dificuldades. 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

0: senhor Lenny Kravitz, fechando mais uma sequência por aqui. Ouvimos Where Are We Running com Lenny Kravitz, antes Yes on and on a Lonely Heart, Rocks com Primal Scream e ainda Welcome to Paradise com Green Day, que abriu esta sequência. São 6 horas e 56 minutos, vamos aos abraços. A galera que manda os seus recados no nosso WhatsApp 1199-887-4343 e que está concorrendo aos prêmios de hoje, deixa eu ver quem é. Primeira mensagem que eu abri, salve titio, queria mandar um grande abraço para você e para Rô, muito obrigado, receba o meu também. Lembro dela uma vez no Ibira Moto Point, olha só, faz tempo, hein, do tempo que amarrava cachorro com a linguiça. Esse é ouvinte antigo, hein, Rô? Ele tá dizendo que lembra de você, que te abraçou no Ibira Moto Point.
1: O melhor encontro de motociclistas que eu já apresentei durante 6 anos.
0: Olha,
1: as terças-feiras ali no...
0: Era a Rosângela do Velho Testamento, porque olha, faz muito tempo isso.
1: Eu sou uma princesa do Novo Testamento, Praga.
0: Muito obrigado a você, que é o Luciano Bombonato. Obrigado, Luciano.
1: Beijo, Lu.
0: Quem mais que tá aqui com a gente ouvindo a Kiss? Ouvir a Rádio Kiss não tem preço. Muito obrigado, Gilson Costa, de Santo André. Tá curtindo a gente por lá. Boa noite também para o nosso amigo de Americana, não é? Não, ele é de Birigui, no interior de São Paulo, mas está mandando um beijo para quem? Para Carla Silva, que está em Americana. Muito obrigado. Um abraço para você, obrigado pela audiência. É o, como ele chama? Cadê? Ele mesmo não colocou? Fernando Silva, obrigado, um abraço, viu? Agradeço a sua audiência. Tem também um outro rapaz aqui, que é o Silvio, que está na região de Campinas, eu suponho, porque o DDD é 19. Otávio Galvão, manda um beijo para minha esposa maravilhosa Karine e para o meu filho JV. Apostaria que seja João Vitor, é isso ou não? Ele só botou JV, deve ser João Vitor, é o Chapa de Pirituba.
1: Beijos para a família.
0: Beijos para Rosângela, quem manda isso é, ele só mandou boa noite, beijos para Rosângela, ou seja, o titio que se exploda, é isso?
1: Pra você que é ouvinte, muitos beijos para você.
0: É o Zé França.
1: Zé, muitos beijos para você.
0: Da Vila Califórnia, titio e Rô. Como é que é? Eu certamente não posso morrer sem ver o Alice Cooper. Mas eu gostaria de ir no show do Marilyn Manson. Valeu, um beijo pra Dudinha Barreto, de São Paulo. Valeu, Dudinha. Tem também aqui, deixa eu ver quem é esse, 013, Rude, que está em Santos, na minha cidade. Um abraço pra você. Hoje a névoa, a neblina tomou conta de Santos, hein? Minha amiga me mandou um vídeo, parecia Londres. Eu não sei como é que tá o tempo agora aí na Baixada, mas tava russo aí mais cedo. Up the Irons, obrigado Fabrício e Edberto que estão na cidade de Jaú. Agradeço aí a participação. Sou motorista paciente. Dirigir é uma terapia que me acalma. É o que diz o Antônio Michel Oliveira Lima. Você precisa ver a Rô como fica calma quando está dirigindo e toma uma fechada de alguém.
1: Eu sou muito de boa. O que me irrita no trânsito. Esses dias eu parei do lado da mulher e perguntei: o seu carro não tem seta ou é só enfeite de árvore de Natal?
0: O pisca-pisca.
1: O povo que vem na faixa da esquerda, tá 50, a pessoa vem na faixa da esquerda segurando a 30 por hora, em vez de vir na faixa do meio. E o que aconteceu comigo na quinta-feira passada, é normal na marginal do Tietê, muitos ciclistas ocupando a faixa da direita. Aí tinha um 5 ocupando a faixa da esquerda.
0: Ciclista na faixa da esquerda, aí não dá, né?
1: Tipo assim, ó, me ajuda aí.
0: Aí não dá, eu já acho um perigo você estar na marginal.
1: Mas eu sou muito de boa, eu vou muito tranquila, tranquila. Não me estressa.
0: Vai sorrindo pras pessoas,
1: não, mandando beijo. Não, eu não fico olhando pro lado. Tipo assim, oi, aí vizinha. Claro que...
0: Como diz a Pitty, será que eu já posso enlouquecer ou devo apenas sorrir?
1: Senão já vão pensar que eu não mato bem, tipo assim, para um cara.
0: Eduardo Donega de Castilho, São Paulo, obrigado. E fechando meu giro, Sérgio Panela. Gostei do sobrenome.
1: Diferente.
0: Sérgio Panela.
1: Devem ter zoado muito ele.
0: E é isso, muito obrigado a todos. A gente volta já já, porque tem mais uma hora de programa e os sons que você gosta. Segura aí.
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5: Bora com informações agora sobre a Zona Leste de São Paulo. Nosso ouvinte encontrando dificuldades na Salim, sentido Tietê. Tem problemas na altura da Avenida Vila Ema, o que gera um trânsito congestionado já da saída da Anhangabaú, viu? Foi uma ocorrência com bloqueio parcial. Busque, portanto, você ouvinte, o caminho alternativo da Paes de Barros, que tem melhores condições para você seguir. A Salim, no sentido Tietê, volta a parar da Radial até Celso Garcia por excesso de veículos. A local funciona um pouco mais tranquilo. 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

0: Esse foi o som de Creedence Clearwater Revival, Molina, um classicão. Ainda ouvimos Holy com... Aliás, ouvimos Aerosmith e Holy, Malibu, além de The Live and Die, a versão do Guns N' Roses. São 7 horas 18 minutos. Nós já ouvimos Hendrix hoje. Eu não te contei uma notícia e um destaque dele. Um registro histórico da carreira de Jimi Hendrix vai ganhar uma nova edição oficial. A Experience Hendrix. Hendrix é ótimo. A Experience Hendrix e a Legacy Recordings anunciaram o lançamento de Magic Boy, The Jimi Hendrix Experience, ao vivo, live at Beckerley. Marcado para 16 de outubro agora. O material estará disponível em vinil duplo, em CD, nas plataformas digitais, é claro, trazendo pela primeira vez o primeiro show realizado pelo Jimi Hendrix lá no Beckerley Community Theater, na Califórnia, em 30 de maio de 1970, numa edição dedicada à apresentação completa. Na ocasião, o Hendrix estava acompanhado por Mitch Mitchell na bateria e pelo Billy Cox no baixo. A apresentação fez parte de uma noite com dois shows, foi registrada em meio a uma enorme procura do público. O teatro tinha capacidade para 6 mil pessoas, considerando as duas sessões, mas milhares de fãs que não conseguiram entrar permaneceram do lado de fora. A situação chegou a causar tumulto nos arredores, parte do público tentou forçar a entrada, teve quebra de janelas, pessoas chegaram a escalar paredes para acessar o teatro pelo telhado, foi uma loucura. Enquanto isso, os integrantes da banda entraram por uma porta nos fundos e conseguiram passar incólumes. O áudio da apresentação foi registrado pelo engenheiro de som Wabe Jacob, que já tinha trabalhado com o Hendrix em turnês anteriores. Então, a notícia completa sobre a edição deste novo material está disponível no kissfm.com.br, o site mais rock and roll da internet. Intervalo, já já voltamos
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3: Vamos com mais informações do trânsito. Avenida 9 de Julho, no sentido do centro, vem complicada da São Gabriel até o túnel 9 de Julho por excesso de veículos. Você que busca o caminho alternativo, tanto do corredor da Avenida Europa, Rua Colômbio Augusta, quanto do outro lado, com a Brigadeiro Luiz Antônio, com um trânsito bem tranquilão para você seguir na noite de hoje. Já a 9 de Julho, no sentido do bairro, já com boas condições. Mais cedo, a gente relatou um acidente envolvendo dois carros, um cruzamento com a Rua Groenlândia, com faixas liberadas, o trânsito no sentido do bairro ficou livre também. 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

0: Esse foi o som dos Pretenders, Back on the Chain Gang. Antes, In Excess com Never Tears Apart. Live com Top e ainda Metallica Feel. Não dá mais tempo, vamos pro intervalinho e voltamos já já com a última sequência de hoje.
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0: Este foi o som dos Ramones, fechando aqui mais uma sequência e fechando o Alternativa. Ouvimos I Wanna Leave, antes Patrulha Noturna com os Paralamas e Rage Against the Machine, Testify. Rorocita, Alvecita, chegamos ao final.
1: A semana está só começando. Estaremos de volta amanhã, a partir das 6 da tarde, com mais um Alternativa.
0: A semana está só começando, aí a gente pisca, ela já fala, a semana está acabando, porque já vai ser quinta ou sexta. Tá voando mesmo, hein?
1: Tá voando.
0: Agora, nós chegamos ao final, mas a Rosângela Alves estará na sequência com Don't Stop.
1: Sim, uma hora direto, sem intervalos comerciais. Já podem começar a me mandar um WhatsApp, que eu vou escolher 2 ouvintes. Cada um vai estar faturando uma camiseta e outra para dar de presente. Então me mande no WhatsApp da Kiss a camiseta que você usa, o tamanho, e a que você quer dar de presente. E agora eu quero saber quem faturou aquele kit da Kiss e uma camiseta.
0: O super kit da Kiss, com vários produtos da Rádio Mais Rock and Roll do Brasil e ainda uma camiseta. Nesse caso, uma camiseta tamanho G. E foi a solicitada pelo ganhador ou ganhadora. Final de telefone 8873. 8873 foi você. Ana Lúcia Azevedo. Ana Lúcia Azevedo, obrigado pela sua mensagem. Agradeço aí a participação de todos. A produção vai entrar em contato contigo, tá bom? E obrigado a você que manda sempre os seus recados, que contribui com o nosso programa, elogiando, gostando da programação, criticando também, porque se for crítica construtiva, ela é sempre muito bem-vinda. Agradeço a todos aí pela participação. Espero que vocês tenham uma ótima noite de segunda-feira e uma excelente semana, com boas surpresas, com tranquilidade e sempre ligado na Kiss. É isso?
1: Sim!
0: Mamãe Posso Ir? É uma brincadeira da sua época.
1: Você hoje está todo saudosista, né? Com a sua época.
0: A gente brincava. Essa eu duvido que alguém lembre. Mamãe Posso Ir? Eu não lembro direito como que era a
1: parada. Mas vocês viram como é ele, não?
0: Mamãe Posso Ir, Gato Mia, qual outra brincadeira que tinha? Beijo, abraço, aperto de mão, você brincou muito lá na Penha. Beijo, abraço, aperto de mão, qual outra que tinha? Polícia e Ladrão, Esconde, Esconde.
1: Sabe que eu gostava de jogar, brincar muito na rua? Taco.
0: Taco, adorava taco. A gente fazia com a torrezinha pra caçar a bolinha com 2 chinelos.
1: A gente tapava os bueiros pra a bolinha não cair.
0: Só que detalhe, na rua que eu jogava, a rua Pernambuco, quem é da Baixada Santista talvez conheça, em Santos, ela era de paralelepípedos. Nossa. Então você imagina correr no paralelepípedo, sempre deixava um pedaço da unha, um toco. E aí, o que é que tinha quando chegava em casa? Mertiolate.
1: Nossa.
0: Que eu odiava. Odiava, porque ardia
1: hoje
0: muito.
1: Hoje ele não arde mais.
0: Aí eu falava, passa mercúrio, porque o mercúrio era vermelho, parecia sangue de vampiro, e aí não ardia.
1: Eu já tô vendo a cara da donada com dozinha do neném dela.
0: O gordinho ali sentado com o cofrinho à mostra, e aí o mertiolate e o soprinho. Porque a gente pulava miúdo com o mertiolate, né? Ainda existe mertiolate?
1: Mas ele não arde mais.
0: Não?
1: Não, ele não arde.
0: Então
1: existe, mas ele não arde.
0: Então eu vou sair daqui, vou passar na drogaria e vou comprar mertiolate. Aliás, você da mertiolate que está ouvindo, pode anunciar daqui. Posso ir embora?
1: Tchau.
0: Tchau, um beijo. Ela vem aí com o Don't Stop e amanhã às 6 da tarde. Eu espero você.
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1: Kiss, 8 horas, 1 minuto, boa noite. Olá, nação, uma excelente noite de segunda-feira. Desejo a você uma ótima semana. Espero que tenha aproveitado e muito o seu final de semana. Eu sou Rosângela Alves e a partir de agora vamos juntos com o Don't Stop sem intervalos comerciais. Vou escolher no decorrer do Don't Stop dois ouvintes. Cada um vai estar faturando uma camiseta exclusiva e outra para dar de presente. Então me mande no WhatsApp da Kiss no 11 998 87 4343, o tamanho da camiseta que você usa e o tamanho da camiseta que você quer dar de presente. Quem sabe no final do Don't Stop é você que vai faturar. Vamos de Iron Maiden.

0: 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Fechamos a primeira sequência do Don't Stop com America. Ouvimos Rammstein, What's New, White Snake, Slide In. Ainda passou por aqui Van Halen, You Really Got Me. E abrimos com Iron Maiden. 8 horas 17 minutos. Uma ótima noite.
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0: Lages, 8:37. Fechamos mais uma sequência com Poison, Stand. Ainda ouvimos Motorhead, esse é o Spades. Eu tô rindo, porque o Marcelinho, que daqui a pouco assume aqui. Oi, boa noite, Marcelinho.
1: Boa noite,
0: tudo bem?
1: Tudo.
0: A nação não vai entender porque eu tava rindo. Eu passei com a eu sou de chinelo agora. Eu tirei o meu sapato e tô de chinelo. E aí a rodinha da cadeira passou em cima do meu dedão na hora que eu fui entrar no ar.
1: É um detalhe técnico.
0: É só um detalhezinho, né, Mar? Daqui a pouquinho você chega aí assumindo a nave.
1: Don't Stop online, uma hora direto.
0: Então até já.
1: Até.
0: 8:38. Na estilo, na estilo lá, quando a gente tava fazendo, Marcelinho, hoje, aqui passou a rodinha. E lá, eu prensei a mão.
1: Nossa,
0: hoje eu tô demais, ainda bem que o titio já não tá mais aqui.
1: Ainda bem.

0: 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Fechamos o Don't Stop desta segundona com o Stargazer com Rainbow, simplesmente um clássico. Quem tá faturando a primeira camiseta e outra para dar de presente é o ouvinte Marcelo Petreri de Oliveira. Ele quer uma G e uma GG, final do telefone 5973. E outro final do telefone 6386, Paloma Ribeiro Travassos. Ela quer uma camiseta M e outra G. Amanhã tem muito mais. Eu, Rosângela Alves, vou ficando por aqui. Na sequência, para a Rede Kiss de Rádio, vem a voz do Brasil. No comando da nave, a partir de agora, Marcelo Marques. Corre lá no aplicativo da Kiss, que o Marcelinho vai estar comandando uma hora direto, sem intervalos comerciais. Super beijo, uma ótima noite. Nos encontramos amanhã, já na Alternativa Kiss, com o titio Marco Antônio.
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3: Excelente noite pra você. Nesta segundona, 28 de setembro, por aqui é Marcelo. Vamos juntos até a meia-noite. E pra abrir o Don't Stop pro nosso site kissfm.com.br e pro nosso aplicativo, som do Remy Zero, você ouve Save Me.